0: do vendedor de espetinho ao grande lojista e uma injeção de receita para o município. Não realizar o evento é tirar o sustento de muitos pais de família que contam com essa movimentação econômica anual. E a Seara não pode se dar luxo perder um evento que gera emprego, visibilidade e turismo para a nossa região. Mudaram é que a proteção animal é um tema sério, mas a solução não é a proibição e sim fiscalização. Podemos e devemos realizar um rodeio moderno, técnico e dentro de todas as normas legais de bem-estar animal. Como acontece nos maiores rodeios do país, proibir é um caminho mais fácil, mas preservar com responsabilidade é o caminho da gestão eficiente. Peço a esta casa que olhe com sensibilidade para os anseios do povo de Seara, que não deixamos nossa tradição morrer por falta de apoio e por pressões que não conhecemos nossa realidade rural. O povo quer a volta da nossa festa e nós estamos aqui representando o povo. E a Seara merece continuar celebrando suas raízes, a voz do nosso povo sertanejo. E ela não pode ser silenciada. Vamos lutar para que nosso rodeio continue sendo o orgulho de Goiás e a alegria da nossa gente. A tradição não se encerra, se respeita.
1: Mais algum visitante? Um visitante queira fazer uso da palavra, declaro encerrada essa sessão, convidando a todos para a sessão de amanhã no horário regimental de 20 horas.

cozinha para o fundo, então agora o lanche será servido aqui no fundo. Então sejam todos convidados. Pode passar por aqui mesmo também, se precisar, ou quem quiser rodear lá pode, para quem quiser passar por aqui pode.

0: 10:03.
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0: 112.
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0: 11:58.
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0: 6:57. 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

0: 1:53.
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0: 1:53.

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0: 2:51.
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0: 2:52.

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0: 3:51.
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0: 3:51.
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3: Já está no ar o nosso programa de hoje, Ligação Nacional. Bom dia, Brasil. Boa tarde, boa noite para todo mundo. É uma alegria, uma satisfação estarmos aqui mais uma vez. Charles Elpe já está aqui comigo, Franklin Russo também, as meninas do Besterol, Marcelo Moura. E com essa equipe, a gente coloca no ar esse programa alegre, divertido, cheio de alegria. Tudo legal? Conserve a felicidade porque ela presta. A felicidade é uma coisa muito boa. Vamos ser felizes ouvindo Edelson Moura.

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2: Se você se considera feliz, é porque dá valor à felicidade. Em vista disso, tudo que vivencia se encaixa no estado de felicidade do seu coração. Assim, toma sentido especial a notícia que chega, o que lhe contam de problemas e sofrimentos, os serviços que você faz, as decisões que toma, os momentos de lazer, os relacionamentos, o entendimento da vida, a forma de apreciar a natureza, a visão do amanhã, o modo de exercitar a fé, o amor que sente e tudo mais. O sentido especial que você dá a tudo procede da felicidade. Se você dá a sua alegria do mundo, o mundo também lhe dá alegria.

Amiga e querida, esse aqui é o programa Ligação Nacional que o Edelson Moura apresenta todos os dias. E eu vou agora passar para vocês o nosso WhatsApp, as nossas redes sociais também. Eu quero todo mundo seguindo, viu? É, todo mundo seguindo o Edelson Moura para saber das novidades, das postagens que nós fazemos. Olha aqui, para falar comigo pelo zap, para mandar mensagem, esse telefone não atende chamada. 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Não esqueça, quando for mandar a sua mensagem, baixe o volume do rádio para que o rádio alto não atrapalhe a sua locução, tá bom? Beleza? Eu fico no aguardo aqui. 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
2: 4 e 5.
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3: Muito bem, meus queridos ouvintes, este aqui é o Ligação Nacional para todo o Brasil. Essa semana estamos entrevistando, estamos mostrando para vocês Rayuri Sá. E aqui é assim, o cantor traz o violão, a gente faz uma serenata, palavra antiga, né, serenata? A gente faz uma seresta, vai cantando, vai mostrando, uma beleza. Rayuri, tudo bem?
4: Tudo bem.
3: Como é que passou de ontem para hoje?
4: Graças a Deus estou bem. Muito feliz de estar aqui novamente.
3: Foi tudo legal, né? Já está, como é que se diz, acostumado com o Edelson Moura.
4: Sim, agora estou mais tranquilo, o coração parou de acelerar.
3: Já está acostumado com o AG também, né? Com a viola do AG.
4: Sim.
3: Cadê a AG? Dá um sinal de vida aí. Canta pra caramba ele, né?
4: Canta muito.
3: Ele vai vir aqui, gente, fazer uma entrevista que agora.

0: que dá, viu, na parada.
1: É, esse estilo de música aí é um estilo de música já mais antigo, né? Mais da Teodoro Sampaio, né?
0: É.
1: Dessas duplas mais antigas. E você compõe tudo, né? O moderno, o antigo, o novo, né? Como a gente chama.
0: Sim, a gente tenta se atualizar da melhor forma possível. Uhum. Inclusive, eu fiz um tipo a Rocha também. Eu tenho um monte de música aí, o maestro, não sei se o maestro. A gente saiu ela?
1: Forró. Canta forró também, faz forró. Como bom maranhense tem que fazer forró, reggae também, né?
0: Olha, impressionante. Eu não canto forró. Não canto forró.
1: Não tem facilidade de compor forró?
0: Compor forró, não tem facilidade de compor forró.
1: Entendi. Engraçado que eu tenho muita facilidade de fazer o forró. Graças a Deus, eu, como bom nordestino, Deus me deu também essa ramificação.
0: Olha que
1: de fazer lindo. Forró. Eu já fiz forró para muita gente, já compus para muita gente, né, que o pessoal às vezes pensa assim: não, Edelson Moura é só radialista, nasceu só para o rádio. Não, é o contrário. Eu nasci primeiro para música, fazendo música para os outros, compondo música para os outros, para depois eu vim para o rádio. Eu vim para o rádio depois da música. E você veio do supermercado, né? Trabalhava em supermercado e veio pra música, né?
0: Sim.
1: Você sabia que eu já trabalhei em loja de móveis também?
0: Olha.
1: Já trabalhei em loja de móveis, no comércio, né? Já trabalhei no comércio. Acho que todo mundo tem um começo, né? Todo mundo tem um começo na vida. Mas vamos lá. Vamos agora mostrar a música que você tá trabalhando. Como é que é o nome dela?
0: Copo de Bebida.
1: Copo de Bebida? Então vamos mostrar a música Copo de Bebida, que é a música de trabalho do Rayuri Sá.

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1: 4:17.
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2: Cadê minha amiga Domingas? Fala aí, Domingas.
3: Olá, Décio Moura.
2: Olá.
3: Bom dia, boa tarde, boa noite.
2: Bom dia, boa tarde.
3: Eu tô com saudade de ouvir a minha música, Décio Moura. Bom dia.
2: Bom dia, amiga.
3: Boa tarde, boa tarde. Boa noite.
2: Isso.
3: Quero curtir minha música. Eu mandei os áudios aí.
2: Uhum.
3: Você nunca mandou.
2: Já mandei,
3: Domingas. Ofereço pra minha amiga Raimunda.
2: Uhum.
3: E todos os ouvintes dessa rádio.
2: Certo.
3: Cidade Livre FM, Coelho certo. Neto Maranhão.
2: Pois não, pois
3: Como
2: não.
3: é que você tá? Tá tudo bem?
2: Eu tô ótimo,
3: uma ótima segunda-feira abençoada pra você, toda a família, toda a sua equipe.
2: Sim.
3: E mande minha música, meu amigo. Eu tô prestando, eu quero ouvir. Você
2: certo,
3: nunca, eu
2: certo.
3: Tô aqui no pé do rádio direto. Você nem fala no meu nome.
2: O Raimundo, será?
3: Bom dia, boa tarde, boa noite.
2: Bom dia, boa tarde, boa noite. É Domingas. Tá bom, Domingas. Será que eu toquei aqui a mensagem da Domingas no programa errado? Ela não falou qual o programa que ela escuta. Isso é terrível, porque quando a pessoa não diz o programa, o Edelson Moura fica nadando, não sabe qual é o programa que a pessoa está ouvindo. Vamos tocar uma música bonita para ela, Franklin Russo.

0: Chiquinho, tá por aí, Chiquinho? Fala aí, Chiquinho.
1: Opa, bom dia, boa tarde, boa noite. Aqui sou Chiquinho da Viola, da cidade de Manga.
0: Boa noite, Chiquinho.
1: Gostaria de ouvir uma música com a Mário Batista no Ligação Nacional.
0: Certo.
1: Uma música Lá Vem Ela, que é um abraço que você é Delson Moura, também Charles Help.
0: Hã?
1: Também Franco Russo.
0: Sim.
1: E a todos os ouvintes da Rádio Estúdio Brasil.
0: Certo.
1: E também aqui em Rádio Manga Firma. Aquele abraço a todos os ouvintes aqui.
0: Valeu, Chiquinho.
1: Falou.
0: Valeu, falou, meu amigo. Olha, Franklin Russo, ele pediu e você vai tocar pra ele, porque aqui o ouvinte é quem manda, né, Franklin Russo? Vamos tocar Amado Batista, Lá Vem Ela.

Olha, é difícil acreditar no que a gente tá vendo. Em muita coisa que a gente tá vendo aí. Mas o meu pai dizia assim: meu filho, você vai ver coisa. Minha mãe também dizia: meu filho, você vai ver coisa. E olha nós, o que é que nós estamos vendo aí, não é mesmo? Homens querendo usar banheiro de mulher. Os cabra macho querendo usar banheiro de mulher. É cada coisa que eu vou te contar, viu? Antigamente era normal você dizer assim: não, esse aqui é do sexo feminino e esse aqui é do sexo masculino. Agora a gente está vendo aí os caras querendo usar os banheiros femininos. O normal seria o cara querer usar banheiro de homem mesmo, não é? Porque são homens. Como é que vão querer usar banheiro feminino? Rapaz, tome vergonha, rapaz.

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2: 4:29. 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

Vou mandar um abraço agora para Davi Macedo. Mandou uma mensagem para mim, o Davi. Oi, Edelson Moura, tô ligado aqui no Ligação Nacional. Eu ouço você pela Cidinho Cidão. E quero pedir uma música aí para mim. Mande um alô para nós. Bacana, Cidinho Cidão. Onde é que fica essa rádio, né? Que cidade. Bacana, meu amigo, muito obrigado. Um grande abraço para vocês aí, tá? Obrigado pela mensagem também. Ficou legal aqui a música que você mandou. Ficou muito boa, viu?

Reviveremos agora o passado, né, gente? Vamos reviver o nosso passado. Você que teve um passado de glória, um passado legal. Naquele tempo você ouvia aquela música bonita no rádio, não é? E dá aquela saudade. A gente fica, ai meu Deus, quanta saudade. Que música que me lembra, né? É hora da velha arada, Franklin Russo.

0: É, meus amigos, o que é bom dura pouco, né? Está encerrado o programa Ligação Nacional. Muito obrigado a todos pela audiência. E até o nosso novo encontro por aqui. Tchau, Brasil!
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1: 4:42.
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0: 4h48.
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3: Olá, meus queridos ouvintes. Olá, público querido do Amado Batista em todo o Brasil. Já estamos aqui, mais uma vez, para este encontro maravilhoso de todos os dias que nós temos, onde temos a oportunidade de apresentar aqui só canções deste grande ídolo da música popular brasileira. Hoje, mais uma vez, está comigo aqui o nosso Aspone, Charles Help. Ele que cuida do nosso ouvinte, do nosso telefone, das pessoas que mandam mensagens e tal. É o Aspone, né, gente? Que isso aí não é trabalho, é apenas uma asponagem. E do outro lado da máquina, este sim, trabalha e muito, né? Acorda cedo, pega no batente e vai, vem, tal, pei, pá, pô, pipó. É Franklin Russo comigo também aqui. Vamos trazer a primeira música, galera. Pedido a Santo Antônio.

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1: Já vou começar agora a atender o meu público querido, aos meus amigos que me escutam pelo Brasil.
2: Bom dia.
1: Bom dia, boa tarde, boa noite.
2: Bom dia, hein, que não almocei ainda, não.
1: Sim.
2: Não é bom dia ainda, mas...
1: Isso.
2: É, eu acho o contato seu aqui na rádio.
1: Certo.
2: É, que você deixou aí na rádio aí.
1: Isso.
2: E eu ouço seu programa todos os dias. Não tem um dia que eu não penso o seu programa.
1: Que legal.
2: Eu sou da cidade de Taiobeiras, Minas Gerais, Adelson.
1: Que joia.
2: E o pessoal da rádio ama o seu ouvido. Seu programa.
1: Que bom.
2: Gosto todos os dias de ouvir as músicas de Amado Batista que você, as pessoas pedem aí.
1: Sim.
2: E eu também gostaria também que você pudesse mandar para mim uma música de Amado Batista para mim.
1: Mando.
2: E eu queria saber que você, esse que você vende remédios naturais.
1: Isso.
2: Eu queria saber qual é o estilo de remédios naturais que você vende, que eu poderia comprar também na sua mão aí também.
1: Certo.
2: Não sei se a gente compra, se manda pelos correios,
1: manda,
2: né?
1: Manda, manda.
2: É, você é na sua rádio é Nacional de Brasília, entendeu?
1: Isso. Não, aqui é Rádio Estúdio Brasil.
2: É, o pessoal, aquele pessoal que tá aí mesmo, gosta de ouvir a sua rádio, que é transmitido pela internet, né? Que é em São Paulo.
1: Isso.
2: E a gente aqui de Minas Gerais.
1: Então
2: a gente gosta muito de curtir a sua rádio aqui.
1: Que bacana, meu amigo. Muito obrigado. Inclusive aí em Taiobeiras tem representante nossa, tem revendedora dos nossos produtos. Eu vou pedir pro pessoal entrar em contato com você, viu? Para passar as coordenadas. Vamos tocar agora para ele, Ritmo da Chuva.

0: Chegou a hora de ouvir o povo. Vamos lá.
1: Olá, Nelson.
0: Olá.
1: Bom dia, boa tarde.
0: Bom dia, boa tarde, boa noite.
1: Aqui é a Sandra Nunes.
0: Oi, Sandra.
1: Eu te escuto pela rádio FM Cachoeira.
0: Sim.
1: 99.7. Solonópolis, Ceará.
0: Olha só.
1: Gostaria de pedir a música de Amado Batista.
0: Sim.
1: Negócio da China.
0: Certo.
1: Pra curtir, oferecer meu esposo Ira Lima.
0: Sim, amiga.
1: Pra vocês tudo aí da rádio.
0: Uhum.
1: Tenha um bom final do mês, né? Que hoje é o último do mês.
0: Sim, já foi.
1: De abril.
0: É, já passou.
1: E que mais venha com muita saúde, paz pra todo mundo.
0: Verdade.
1: E fique com Deus.
0: Igualmente, muito obrigado, viu? Um abraço pra todos aí da sua comunidade, da sua localidade aí. Vamos cantar? Negócio da China!

Espere e verá. Talvez agora se apresentem infrutíferas os seus esforços, as lutas, por causa de dificuldades e mais dificuldades. E isso seja-lhe fonte de desânimo quanto à vida e ao futuro. Mas há valores nos esforços, nas boas intenções, as experiências, erros e acertos que deles resultam são, por si, alegrias. Sem eles, você não teria condições de desfrutar de benefícios por falta de entendimento e merecimento. O que é bom vem a seu tempo. O bem-estar de amanhã começa nos esforços de hoje. Já dizia o véi deitado, minha gente. E vamos curtir o fruto do nosso amor.

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1: Alô, Sueli, você tá aí, Sueli?
2: Bom dia, Deus Moura.
1: Bom dia.
2: Eu sou Sueli.
1: Diga, amigo.
2: Francisco do Daró.
1: Pois não.
2: Amado Batista, é Torre FM.
1: Certo.
2: Passa a música do dia, Amado Batista, pra mim, golpe fatal.
1: Certo.
2: Deixa pra todos curtindo, pra você e pra me ouvir. Um abraço, então, bom dia.
1: Bom dia, Sueli. Toca aí pra ela, Franklin Russo. Golpe fatal.
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0: Ô, Brasil, velho, bom danado. Vamos ouvir mais uma pessoa.
1: Bom dia, bom dia, bom dia.
0: Bom dia, bom dia, bom dia. Olha meu, ele.
1: Meu grande locutor, Adelcio Moura.
0: Você tá bom, bom dia, rapaz?
1: Bom dia.
0: Bom dia, bom dia.
1: Aqui é o seu Guimarães, a dona Tereza, de Valença do Piauí.
0: Muito bem.
1: Você é dos melhores locutores, viu?

0: É. Da Rádio.
1: Sei.
0: Nacional, Estúdio Brasil.
1: Isso mesmo.
0: Bom dia, bom dia.
1: Bom dia, bom
0: Quando
1: dia.
0: Quando você me ouvir essa mensagem.
1: É.
0: Me coloquei uma música de Amado Batista. O relógio atrasou.
1: Claro.
0: Pra Dona Tereza. E pra todos os meus amigos de Valença do Piauí.
1: Falou.
0: Bom dia, boa tarde, boa noite.
1: Bom dia, boa tarde, boa noite, Guimarães. Vamos lá. Tocar pra ele aí, Franklin Russo. O relógio atrasou.

Eu não me canso de falar que quando nós escolhemos um amigo mau, nós muitas vezes somos prejudicados. Porque o mal, ele não tem o que oferecer, a não ser a maldade, às vezes a perversidade, a ingratidão. O mal não tem nada bom para oferecer para a gente. Mas quando o companheiro é bom, é gente boa, você passa um aperto, a pessoa socorre, chega junto, arruma um dinheirinho emprestado, você vai lá, paga. Então esse tipo de amizade é salutar. É legal a gente ter. Todo mundo precisa de uma amizade fiel, alguém fiel, uma mulher fiel, uma namorada fiel, um amigo fiel. Assim é na política. Quando você escolhe alguém que não é fiel, você é prejudicado. Quem vai sofrer pela mal escolha é você, é o povo que sofre. Por isso que a gente tem que ter todo cuidado. Seja um vereadorzinho, seja um prefeitozinho, seja um grandaião, um senador, um deputado, um presidente da república, tem que ser escolhido a dedo. Você também tem a liberdade de pesquisar. Hoje, gente, o Google está na palma da nossa mão, a inteligência artificial está na palma da nossa mão. Nós temos chances de saber quem são as pessoas. É igual quando vou contratar uma pessoa para trabalhar comigo, eu vasculho a vida dele de fora a fora, para saber se não é um assassino, se não é um ladrão, se não é um bandido. Não é assim que a gente tem que fazer? Na política é igual, não é diferente. Vamos trazer agora a música Amigo.

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1: Já tem gente querendo falar com Edelson Moura. Alô, alô.
2: Boa tarde, meu amigo Edelson Moura.
1: Boa tarde, meu amigo.
2: Cidadão de bem.
1: Opa.
2: E gosta de fazer muito programa de rádio.
1: Isso.
2: É o Boiadito Furquilha. Tá mandando um abraço pra você, né?
1: Sim.
2: Deram o seu número pra mim aqui. Eu gosto muito de locutor bom. Gosto muito de participar em rádio, como eu participei.
1: Sim.
2: Participei em muitas rádios de Sobral.
1: Sim.
2: Sou amigo de todo mundo. E só quero o bem de todo mundo.
1: Que legal.
2: E é bom ter as amizades boas.
1: Sem dúvida.
2: Boa tarde pra você.
1: Boa tarde.
2: Né? Que eu vou escutar seu programa. Diz que você fala em muitas rádios. A Maria Ida também. E quando eu vou lá falar no programa dela, eu boto um áudio lá.
1: Sei como é.
2: Ela
1: é.
2: Bota no ar. Ali também. Na Rádio Tupinambá, às vezes à noite.
1: Certo.
2: Eu participo no programa do Alfredão.
1: Certo.
2: Com o filho do Alfredão, que é muito meu amigo também.
1: Meu
2: locutor de Sobral, meus amigos. Eu tenho que não me conhecer do estado do Ceará. Né? Parabéns pelos seus trabalhos.
1: Obrigado,
2: meu amigo. Deus lhe ajude. Né?
1: Amém. Valeu, meu amigo. Muito obrigado aí pelo áudio, pela participação aqui no nosso programa. Ele não pediu música, né? Mas eu vou tocar pra ele aqui uma musiquinha bonita, legal. É Amar, Amar.

0: Que programa, Amado Batista, o mais amado do Brasil.
1: Oi, Nelson.
0: Oi.
1: Bom dia, boa tarde, boa noite.
0: Bom dia, boa tarde, boa noite.
1: O Machado é de Pernambuco.
0: Certo.
1: Eu já vi ele aqui em Paulo Jacinto.
0: Certo.
2: Diga seu nome.
1: Ela é pastora. José Pastor, já está dizendo, eu sinto o programa todo dia.
0: Ah, que bom, meu amigo. Muito obrigado. Ele está me passando aí uma informação sobre o Vavá Machado, que é um cantor, né? Como é que se fala? É um boiador lá de Pernambuco. Essa dúvida surgiu outro dia aqui no programa Ligação Nacional. Ele está mandando aí a notícia para nós. Muito obrigado pela informação, viu? E vamos curtir, meus ouvintes queridos, a música Bolívia.

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3: 5:32.
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5: eu tenho falado aqui durante essa semana, aliás, desde a semana passada, que eu venho conversando com os meus colegas radialistas. Ganhar dinheiro não está sendo fácil, mas quando você tem um produto bom para vender, a sua rádio pode se transformar numa vendedora, sim, porque a sua própria emissora, ela já é uma vendedora de produtos dos outros. 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Transforme a sua rádio numa excelente fonte de renda, revendendo os produtos da saúde com beleza. Vamos agora trazer mais uma. É, Perdoa é o nome da música que vamos ouvir.
6: Agora eu vou chamar pra cantar comigo, dividir essa canção de amor. Meu amigo, meu ídolo, Amado Batista.

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2: Tem mais gente querendo falar com Edelson Moura. Vamos colocar o povo pra falar, Charles Help.
3: Boa tarde, Edelson Moura.
2: Boa tarde.
3: Amiga, com o Márcio, Vila Nova, Milhão.
2: Ô, Márcio.
3: Quer que você bote pra mim a música do Amado Batista.
2: Hum?
3: É, até aqui.
2: Certo, música, meu amigo. Certo, Márcio. Alô, Milhão. Vamos tocar pra ele. Venha até aqui.

Cadê Edelson Moura pra cantar pra nós? Tá na hora do quebra-galho, né, gente? Vamos lá, Franklin Russo, colocar a minha voz aí cantando uma canção nesse programa que é grande sucesso em função do Amado Batista, dos grandes sucessos que ele tem em toda a sua carreira. E aí chega o quebra-galho no finalzinho, né? O quebra-galho dá uma canja. E hoje nós vamos escolher aqui a música Adeus, Amor.

0: Vou embora, minha gente. Mas amanhã, se Deus quiser, eu volto nesse mesmo horário, trazendo para você mais um programa líder de audiência, que é o programa do Amado Batista. O Edelson Moura agradece a você, a toda a sua família, e até amanhã, se Deus quiser.
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1: 5:45. 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

0: Gumar, estamos chegando aqui no Clube do Caipirão, defendendo as tradições culturais de nossa terra com grandes sucessos do nosso cancioneiro. Muita música, alegria pra você, que é o melhor ouvinte do mundo. Vamos que vamos!
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0: A sonoplastia do meu irmão companheiro Zé Luquinha, assessoria e produção da Dona Juju. Juntos nós vamos reviver um passado tão vivo e presente na história e na memória de cada um de nós amantes da música sertaneja. Com a proteção de Deus, estamos chegando!

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1: Opa, que maravilha, como é bom estar contigo em mais uma manhã sertaneja aqui no Clube do Caipirão, abrindo o baú da música sertaneja. A Juju foi ajeitar um cafezinho pra nós, já tem um cafezão cabeceira, o Luquinha tá ali separando mais umas modas, daqui a pouquinho tem humor caipira, ainda hoje tem histórias e canções da música sertaneja e o sucesso por aqui não para.
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1: Coração apaixonado, nome da moda, vamos ouvir com Silveira e Barrinha.

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1: Uma excelente manhã pra você. Bom dia.
2: Bom dia pra vocês tudo.
1: E vamos tomar aquele cafezão cremoso, sustançoso, à moda dos tropeiros, no sistema do Caipira. Um golinho só, Juju. Aí, ó, cafezinho é sempre bem-vindo, hein? Essa aqui é muito pedida na programação.

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1: É o nosso Clube do Caipirão abrindo o baú da música sertaneja. Muita moda boa tem pra gente ouvir aqui na programação. Lembrando que o nosso programa é cultural e tem o apoio de alguns parceiros que acreditam no nosso projeto e procuram, de uma forma ou de outra, estar contribuindo para que mantenhamos vivo a cultura caipira e a moda sertaneja aqui através do rádio, tá joia?
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1: E o nosso Clube do Caipirão está no ar desde 2008, defendendo a viola, a cultura, as tradições de nossa terra, sempre mantendo firme o melhor do nosso cancioneiro rural e da música tradicional, trazendo desde as raridades, as pioneiras da nossa canção, até mesmo as músicas mais novas, mas sempre dentro do estilão do sertanejo raiz, tradicional e romântico. 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
1: Já já tem mais moda.
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1: Vamos com o momento Saúde com Beleza com Edelson Moura.
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3: Seis e 14.
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6: É o Clube do Caipirão defendendo a viola caipira, as tradições de nossa terra. Bom dia pra você que tá chegando agora, você que já vem com a gente, seja muito bem-vindo. Tem muita moda boa pra gente ouvir.
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6: Abrindo o baú, vamos ouvir do Irmã Celeste,

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2: E vamos preservar o nosso meio ambiente, dicas e orientações com nosso amigo Wilson Sartori.
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2: Valeu, Wilson Sartori, pelas dicas. É isso aí, vamos cuidar do meio em que vivemos, vamos cuidar do nosso meio ambiente.
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2: Aqui é muita moda e pouca prosa. Toca mais uma, Luquinha.

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0: 6h29. 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
4: Já estamos de volta com o Clube do Caipirão, maior programa sertanejo raiz do rádio.
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4: Vamos ouvir Campanha e Cuiabano, de 1961, Meu Passarinho.

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1: Agora para o que você está fazendo, chegue mais próximo do rádio, aumenta o volume. Vamos ouvir Os Bastião no humor caipira do Clube do Caipirão.
2: Bastião, aqui meu filho, eu falo com o seu negócio. Com o padineco não vigia minha não, bobo.
3: O que que tá arrumando?
2: Ah, nós tava sentado ali. Aí passou um rapaz, não vou nem falar quem que é. Aí falou assim: olha lá, Bastião, olha lá. Eu falei: o que foi, meu filho? Olha o tamanho da cabeça que o rapaz tá passando. Que isso, rapaz? Ele, olha lá. A cabeça dele é tão grande que os piores faz 3 idiomas.
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1: Aí, Os Bastião, aqui no Humor Caipira do nosso Clube do Caipirão. Siga no Insta, @osbastiãosg. Amanhã tem mais causa pra você.
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1: O Luquinha sinalizou, já tem moda no jeito, vamos recordar.

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2: Firme na toada nessa bonita jornada da música sertaneja. Viu, compadre, comadre, você que tá acompanhando o nosso programa aí, ó. Você tá no trânsito, tá no trabalho, tá de boa. Faz um videozinho filmando o rádio, filmando aí o trabalho, ouvindo o Clube do Caipirão, na rádio que você tá ouvindo, a sua região, tá bom? Aí marca lá no Instagram, @ Clube do Caipirão, tá joia? Ah, Caipirão, não tem Instagram, não sei mexer com isso. Então manda aqui no WhatsApp pra gente postar, beleza? Código de área 18996431387. 996431387. Faz um videozinho onde você tá ouvindo o Clube do Caipirão, a hora que é, e manda pra gente, tá bom? Pra gente repostar aí e divulgar cada vez mais a nossa moda sertaneja.
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1: Agora vamos com o Minuto Caminhoneiro, dicas e orientações aos amigos da estrada.
2: Há mais de 100 anos, as suspensões independentes são usadas nos carros. Garantem um nível de conforto e segurança muito maior. Entre os veículos pesados, os eixos rígidos ainda dominam, mas não será por muito tempo. A mudança já começou e está avançando rápido. Nos ônibus europeus, as suspensões dianteiras independentes são oferecidas pela Iveco, MAN, Mercedes-Benz, Scania e Volvo. Por lá, até o estradeiro FH pode ser comprado com esse opcional. A tecnologia também está presente nos novos caminhões militares. Aqui no Brasil, as suspensões independentes estão equipando alguns implementos incríveis, como as carretas de dois andares da Labor. A fábrica paulista aproveitou a ausência dos eixos centrais para ampliar a capacidade de carga em até 50%, além de melhorar a estabilidade. Os modelos contam com uma porta traseira do tipo plataforma móvel e são feitos em várias versões: baú, sider, frigorífico, carga mista ou especial. E num futuro próximo, é certo que veremos muitos caminhões elétricos com suspensões independentes, até utilizando um motor por roda. O modelo P7 da empresa israelense RI é um exemplo. Usa vários módulos que agrupam tudo: suspensão, freio, direção, motor e semi-eixo. Quer saber mais sobre o mundo dos pesados? Aqui todo dia tem novidade para você.
1: São as dicas para os amigos da estrada. Você que tá na boleia do bruto, obrigado pela carona. Lembrando que o Clube do Caipirão é o limite aí do seu rádio.
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1: 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Já já tem mais sucesso, se liga na programação.
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1: Muito bem, vamos agora com o Momento Saúde com Edelson Moura.
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1: 6:49.
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2: 6h56.
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1: Ótima quarta, bom dia!

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2: Deixando você logo cedo muito bem informado, vamos com as notícias do agronegócio. E o atual conflito no Oriente Médio tem impactado diretamente os mercados interno e externo de derivados de petróleo. O que, segundo os pesquisadores do CEPEA, Centro de Estudos Avançados em Economia Aplicada, pode elevar os custos de produção da cafeicultura brasileira nos próximos meses. Embora os fertilizantes liderem o aumento dos custos nos tratos culturais, a maior preocupação do setor hoje é a avaliação do diesel, né? Sobretudo com a proximidade da colheita da safra 2026-2027. Informações do agro é aqui no Clube do Caipirão.
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2: Aqui a moda não para, é uma na sequência da outra. Toca mais uma, companheiro.

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1: Uma pausa para o break, eu vou ali e já volto.
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6: 714.
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1: Agora vamos ouvir Zé Caboclo e Caboclinho, uma dupla muito querida, grandes amigos nossos. São dois jovens de 19 anos que estão aí em defesa da viola caipira, da nossa música sertaneja raiz de verdade, hein? Um mora em Piracicaba, o outro em Araraquara. E juntos estão aí levantando a bandeira da nossa canção, com vários novos sucessos aí gravados, sempre mantendo firme aí a tradição caipira. E nós vamos ouvir uma regravação deles, Saudade de Araraquara, com Zé Caboclo e Caboclinho.

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2: E você que acompanha a nossa programação aqui do Clube do Caipirão, você pode ouvir o programa novamente em nosso canal do YouTube. 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
2: E agora vamos com as histórias e canções da música sertaneja. Hoje conhecendo um pouco da história da música Vá Pro Inferno com Seu Amor. Essa música é de composição do Meirinho. Ele tinha uma namorada no interior de São Paulo, na região de Votuporanga, e era Maria, né? Chamava Maria. E ele gostava dela, tá? Mas não queria nada sério, ele era muito namorador, mas ficava cuidando de longe, sempre. E a Maria, como é que tá? E dizem que essa foi uma verdadeira paixão na vida dele. E essa música foi gravada em 1993 pela dupla Chitãozinho e Chororó, depois gravada com Milionários Zé Rico e tantos outros. É um clássico da nossa música brasileira, da música sertaneja, e nós vamos ouvir Vá Pro Inferno com Seu Amor, de 1993, com Chitãozinho e Chororó.

0: Aí, ó, nas histórias e canções da música sertaneja, composição do Meirinho, da dupla Roberto e Meirinho, gravada de 1993, hein, com Chitãozinho e Chororó, Vá Pro Inferno Com Seu Amor.
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1: E agora vamos com o Momento Saúde com Edelson Moura.
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4: 7:30.
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1: Agora, música nova com Roberto e Meirinho. É Pai Pum.

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1: Bem, meus amigos, chegamos ao final de mais uma edição do nosso Clube do Caipirão, agradecendo você pelo carinho da sua companhia, da sua audiência. Fique com Deus, com ele também voando. Até mais.
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1: 7h46.
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0: 7h55.
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2: Maravilha, maravilha, estamos chegando com o nosso programaço Mundo Sertanejo. Sou Diego Valadares e, como sempre, estamos juntos e misturados, porque aqui é música, é alegria, é comunicação no seu rádio. Mundo Sertanejo, esse programa é nosso, é meu, é seu, é nosso e já está no ar. Conte para os amigos, conte para os vizinhos. Diego Valadares chegou no seu rádio com o Mundo Sertanejo. Um abraço a todos vocês, amigos que compõem as equipes de nossas rádios parceiras, afiliadas pelo Brasil inteiro, exibindo o nosso programa com muito sucesso. Gustavo Lima canta Vagabundo, abrindo o programa de hoje.
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1: Muito bem, Mundo Sertanejo está no ar, meu querido amigo Jorge Pisca, em Araucaia, Paraná, ouvindo o nosso programa. Um abraço, Rádio Canoa Grande FM, Ricardo Silva, em Iguaraçu, também do Paraná, exibindo nosso programa com muito sucesso. Muito obrigado a todos vocês aí, viu? Os locutores da Rádio Canoa Grande FM, obrigado pelo carinho de vocês. Um abraço a todos vocês, amigos do Brasil inteiro, em Maracaçumé, Estadão do Maranhão, Rádio Brega Brasil, nosso amigo Luciano Catanhede, todos da equipe, muito obrigado pelo carinho de vocês, viu? Vamos em frente, Mundo Sertanejo está no ar, Diego e Vitor Hugo cantam Tubarões.

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1: 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Um abraço a todos vocês, amigos, aí da Rádio Cidade FM Colinas, Maranhão. Nosso programa, audiência muito grande aí pela Rádio Cidade Colinas, Estadão do Maranhão. Ô, Gil Moraes, fala Gil, tocando muito as músicas do Diego Valadares, do seu programa Fala Gil, de segunda a sexta, 5 horas da manhã. Um abraço a todos vocês aí, viu? O Adriano, a sua mamãe, Dona Maria, todos os nossos ouvintes, os amigos aqui do Mercado Souza, né? Todo mundo trabalhando, rádio ligado aí na Rádio Cidade FM, ouvindo Mundo Sertanejo. Vamos em frente. Diego Valadares canta. Tchau, amor.

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4: Oito e nove.
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5: Estamos de volta ao Mundo Sertanejo, está no

Instagram. Vamos lá, vamos lá? Lá vocês vão ver vídeos, muitos clipes, muitos conteúdos bacanas do Diego Valadares no Instagram, @ Diego Valadares Oficial. Vamos até Iaciara, Rádio Nova Dimensão FM, ou meu querido amigo Gilobala, Silvanei do Vale, toda a região ali em Posse, Simbolândia, Alvorada do Norte, todo mundo ouvindo Mundo Sertanejo com Diego Valadares. Rádio Nova Dimensão FM, um abraço a todos vocês, muito obrigado, viu? Meu querido amigo Edinaldo Correia, ele é subsíndico lá no prédio onde eu moro, em Brasília. Edinaldo Correia ouvindo o nosso programa. Meu querido amigo Joaquim Neto, também na Ceilândia Norte, ouvindo Mundo Sertanejo. Vamos em frente. J. Neves canta de Brasília para o Brasil inteiro, Sol das Manhãs.

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1: Vamos em frente, Mundo Sertanejo já está no ar. Estamos de volta, né? César Vieira, meu querido amigo, lá de Itapetininga, São Paulo, Rádio Interativa FM, com todos da equipe, exibindo o nosso programa Mundo Sertanejo. Muito obrigado a todos vocês pelo carinho, viu? Vamos até Jauru, Mato Grosso.

Grosso, o Alessandro Mota. Alessandro é locutor, é DJ em toda a região, né? Tocando lá as músicas do Diego Valadares, botando todo mundo para dançar. Muito obrigado, viu, Alessandro Mota. Os nossos diretores aí da Rádio Cidade FM, o Everson Covirzi e também o Ivanildo Zorgo. Toda a direção da Rádio Cidade FM, Rodrigo Castro, todos os locutores, Rádio Cidade FM, em Jauru, Estadão do Mato Grosso, nosso prefeito Passarinho, o prefeito mais sertanejo do Brasil, é. Um abraço a todos vocês aí de toda a região de Jauru, Mato Grosso. Em Primavera do Leste, Mato Grosso, um abraço a todos vocês, meu querido amigo locutor José Carlos, muito obrigado a todos vocês, viu? Aos amigos da Rádio Cidade AM de Pereira Barreto, São Paulo, para várias cidades, vários municípios ali, o nosso programa às 15 horas, de segunda a sexta, doutor Nilton, doutora Rafaela, os nossos locutores, a Lídia, o Marcos, a Raíssa, o Gilberto do escritório, o doutor Tirson, advogado aí da nossa, do jurídico da nossa Rádio Cidade AM, nosso agradecimento a todos vocês, viu? Para toda a região ali de Pereira Barreto, Marinópolis, Santa Fé do Sul, um abraço a todos vocês. Bruno e Marrone cantam Vida Vazia.

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1: Maravilha, maravilha, Mundo Sertanejo está no ar, vamos em frente. Marciano Tolentino, nosso querido amigo, diretor artístico da Super 95 FM em Coromandel, Minas Gerais, exibindo nosso programa 5 horas da manhã com audiência fantástica. Muito obrigado, viu, Marciano Tolentino, e também já tocando aí o novo sucesso do Diego Valadares em suas programações. Muito obrigado, nosso querido amigo, diretor-presidente Cleiton Aguiar. É o Cleiton Aguiar, compositor, cantor, radialista, jornalista, amigo dos amigos, sempre apoiou Diego Valadares aí no rádio, desde a Rádio Nacional, Cleiton Aguiar, Delson Moura, o Zenério, Paulo Torres, Maurício Fares, Maurício Rabelos, esses amigos do rádio, os gigantes do rádio que sempre apoiaram Diego Valadares desde o início da carreira, quando era Valeiro e Valadares. Um abraço a todos vocês, viu? Simone Mendes canta Erro Gostoso.
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1: Estamos no ar com o nosso programa Mundo Sertanejo. Um abraço a todos vocês radialistas do Brasil inteiro, nossos parceiros que são afiliados aqui à nossa central de produção e exibem o nosso programa com muito sucesso. Um abraço a todos os nossos ouvintes, Adilson do Vale, Caçapava, São Paulo, Rádio Cultura Sertaneja. Muito obrigado, Adilson do Vale, em Orocó, Estadão do Pernambuco, Rádio Brígida FM, Aloysio Campos, ô Tereza Campos, um beijo para vocês aí, todos os nossos ouvintes de Orocó, Estadão do Pernambuco. Quem ouve o nosso programa, a todos vocês, internautas também pelos aplicativos de suas rádios preferidas e o nosso aplicativo Rádio Estúdio Brasil, nosso programa 8 horas da manhã, todos os dias, de segunda a sexta. Audiência fantástica. Beijo para todos vocês, amigos internautas. Do Mato Grosso para o Brasil inteiro, elas cantam bonito. Paixão Virtual, Mônica e Mari.

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1: Aí Mônica e Mari do Mato Grosso pro Brasil inteiro cantaram Paixão Virtual, música bacana, viu? Aí da região de Primavera do Leste, são amigas do nosso querido amigo radialista, locutor José Carlos. Um abraço a todos vocês, a toda a produção dessa dupla que canta bonito, viu? E agora quem canta no mundo sertanejo pro Brasil inteiro ouvir, ele esteve com a gente essa semana no programa de segunda-feira e agora vai cantar novamente bonito, Rafael Silva com a participação de Beluco. Agora é minha vez.

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1: Maravilha, maravilha, Rádio Clube FM, Rádio Clube FM, a Sailândia, Estadão do Maranhão, nosso programa 5 horas da manhã, com audiência muito grande. Um abraço a toda a direção, os locutores, muito obrigado a todos da equipe e da Rádio Clube FM, a Sailândia Maranhão. Valeu, Pedrinho Maranhão, muito obrigado a todos vocês pelo carinho, pela parceria de sucesso, viu? Vamos em frente, quem canta bonito, Paulo Terra, a onda é ficar. Eita.

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2: Indicadores Agropecuários, com Diego Brião. Soja.
3: Os contratos futuros de soja com vencimento em maio registraram elevação nos Estados Unidos na sexta-feira. Na Bolsa de Chicago, a cotação era de US$ 11,94 por bushel ao final do dia. Valor no mercado físico no Brasil por saca de 60 quilos. Estado do Mato Grosso, cidade de Rondonópolis, R$ 109,80. Paraná, Marechal Cândido Rondon, R$ 110. Bahia, Luiz Eduardo Magalhães, R$ 111. E Rio Grande do Sul, não me toque, R$ 112 por saca de 60 quilos.
2: Milho.
3: Valores no mercado físico, por saca de 60 quilos. Paraná, Ubiratã, R$ 53,00, valor em estabilidade na comparação com a cotação anterior. Mato Grosso, Sorriso, R$ 43,70, em queda. E Goiás, Jataí, R$ 55,00, em estabilidade.
2: Boi gordo.
3: Em São Paulo, na B3, os contratos com vencimento em maio eram negociados ao final da sexta a R$ 341,70 por arroba. Houve elevação de 0,49% no dia. Boi à vista, Mato Grosso, Rondonópolis, R$ 346 por arroba.
2: Café.
3: Os contratos futuros de café arábica com entrega prevista para maio terminaram a sexta-feira em Nova York, nos Estados Unidos, em queda. A cotação era, ao final do dia, de R$ 1.877,75 por saca de 60 quilos. No Brasil, na B3, os contratos futuros de café arábica com entrega prevista para maio apresentaram estabilidade, com cotação de US$ 370 por saca de 60 quilos. Valor no mercado físico do café arábica, tipo 6, por saca de 60 quilos. Minas Gerais, Varginha, R$ 1.790. Bahia, região oeste, R$ 1.670. E São Paulo, Franca, R$ 1.750.
2: Algodão.
3: Valor do algodão em pluma, por arroba, Mato Grosso, Sorriso, R$ 129,83. Valor em elevação na comparação com a cotação anterior. E Bahia, região oeste, R$ 135,00, também em elevação.
2: Trigo.
3: Valor no mercado físico do trigo por saca de 60 quilos. Paraná, Marechal Cândido Rondon, R$ 66,00, em estabilidade. E Rio Grande do Sul, Nonoai, R$ 64,00, também em estabilidade.
2: Arroz.
3: Valores no mercado físico, Bahia, região oeste, R$ 78,50 por saca de 60 quilos, em estabilidade. E Rio Grande do Sul, média estadual, R$ 60,00 por saca de 50 quilos, em queda.
2: Indicadores Agropecuários com Diego Brião. Produção, Agência Rádio Web.
4: 8h39.
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4: Já estamos de volta, Mundo Sertanejo está no ar. 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Quem canta bonito agora no Mundo Sertanejo, Jorge e Matheus, Chonei, com a participação de Henrique Juliano. Ai, ai.

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2: Vamos em frente, Mundo Sertanejo está no ar. Um abraço a todos vocês, queridos amigos do Brasil inteiro, que nos dão a alegria, a honra de uma audiência fantástica, né? Através de nossas rádios afiliadas pelo Brasil inteiro. Muito obrigado a todos vocês, radialistas, locutores, apresentadores, diretores, vocês que nos dão a honra da audiência através de nossas rádios parceiras afiliadas à nossa central de produção Rádio Estúdio Brasil. Um abraço, meu querido amigo Arnaldo Oliveira, Santa Fé, em Santa Fé do Sul. Meu querido amigo cantor Boca de Sergipe, tô com saudade de você, rapaz. Nunca mais te vi pessoalmente, só vejo o seu sucesso pelo Brasil, Boca de Sergipe, que é um afiliadão aí do Edelson Moura. Tá bom de padrinho, hein, rapaz? Parabéns! Arnaldo Oliveira, um abraço, viu? Composição sua, canta Saulo Reis, pro Brasil inteiro ouvir. Singular.
3: Boa.

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1: Maravilha, maravilha, ouvimos aí a música singular na interpretação de Saulo Reis, compositor do meu querido, composição do meu querido amigo Arnaldo Oliveira, lá de Santa Fé do Sul, São Paulo. E agora quem vai encerrar o programa é ele, Boca de Sergipe, uma autoria, composição do Adelson Moura, O Que Houve Entre Nós. Tchau, Brasil, canta Boca de Sergipe.

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1: O programa número 1 do Brasil, Mundo Sertanejo de hoje, está chegando ao seu final. Muito obrigado pela sua audiência.
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1: Bom dia 98913, estamos chegando com mais um programa Show da Manhã a partir de agora para amanhã de quarta-feira, meio de semana, dia 13 de maio, ano 2026. Aquele abraço para você do outro lado acompanhando aqui a nossa programação. Boa manhã para você.
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3: Ei, boa noite. Antes de te bloquear, eu só vim te dizer que a partir de hoje pode tocar o terror, fazer o que quiser fazer. 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Sinto mais nada.
2: Não, apaga.

bom dia 98, 9 horas 23 minutos, 9h23. Aquele abraço pra você ouvindo a gente. É o Tiaguinho com moda, Danilo e Davi apaga, apaga. E ainda Del Cavalini e Eduardo Costa, amo você. 9h23, horóscopo do dia chegando aqui, trazendo a mensagem pra manhã de hoje, quarta-feira, meio de semana, né? Bom dia para você com rádio ligado, todos os dias acompanhando aqui a nossa programação. Signo predominante para o dia de hoje é o signo de touro, né? Estação do ano outono, terceira semana do mês, 20ª semana do ano. Passaram-se 133 dias do ano de 2026. Fase da lua minguante, fatos que marcam a data de hoje, sancionada a Lei Áurea. Papa João Paulo II é ferido em atentado no Vaticano. Criação da imprensa régia em 1808. Hoje é dia da Fraternidade Brasileira, dia do automóvel, dia da estrada de rodagem, dia do zootecnista e dia também do cozinheiro, né? 9h24, quarta-feira, a gente começa trazendo a mensagem para você de Áries. Olha só, Áries, bom dia. Hoje não dá para fugir de si mesmo. Há um chamado claro para assumir quem você é agora, com mais responsabilidades e menos impulso vazio. Você pode sentir o peso das próprias escolhas, mas também a força de sustentar o que desejar, o que deseja, melhor dizendo. Crescer, às vezes, é parar de reagir e começar a se posicionar. Bom dia, Touro. Dia de pedir silêncio e honestidade interna. Existe um movimento profundo acontecendo, mesmo que ninguém veja. Emoções guardadas ou padrões antigos podem surgir pedindo maturidade para lidar. Nem tudo precisa ser exposto. Algumas mudanças começam quando você decide olhar para dentro com verdade. Olá, você do signo de Gêmeos, suas conexões passam por um filtro mais realista. Nem tudo é tão leve quanto parecia, mas isso não é negativo. Você começa a perceber quem realmente sustenta o que diz. Projetos e amizades pedem compromisso, o que vale a pena construir junto. Câncer, entrando aqui na segunda sequência devido ao avanço do horário. O dia traz um senso maior de responsabilidade sobre o seu caminho. Pode haver cobranças ou uma sensação de peso nas escolhas profissionais. Ainda assim, existe força neste momento. Assumir o que quer construir exige coragem. Você está pronto para sustentar isso? Bom dia para o Leão. O horizonte se amplia, mas não sem responsabilidades. Existe um desejo de crescer, de ir além, mas agora com mais consciência, nem toda liberdade é leve. Algumas exigem comprometimento com o próprio caminho. O que você escolhe seguir com mais maturidade? Bom dia para a Virgem. O dia toca em camadas mais profundas onde controle e entrega se encontram. Você pode perceber que não dá para manter tudo sob domínio. Existe um convite para confiar mais no processo. Mesmo com desconforto, crescer também e aprender a lidar com o que não depende só de você. Daqui a pouco eu vou falar com você do signo de Libra, Escorpião e Sagitário aqui no nosso horóscopo do dia, aqui pela Nova Dimensão, na manhã de quarta-feira, dia 13, é isso mesmo, 13 de maio. Edital de convocação, o Sindicato dos Produtores Rurais convoca os membros da diretoria, o Conselho Fiscal, associados do Sindicato Rural de Iaciara, produtores rurais técnicos de Campos, membros do FAEG Jovem, mobilização do Sindicato Rural e a comunidade em geral para reunirem-se em assembleia ordinária a realizar-se na sede do sindicato às 18h30 no dia 20 de maio de 2026, a fim de deliberar sobre a seguinte ordem do dia: apresentação do atendimento social do sindicato
eventos, treinamentos 2024 e 2025, apresentação do quadro de técnicos de campo do programa Senar Mais da base sindical, andamento e apresentação da prestação de contas da construção civil, apoio da patrulha rural, apreciação e aprovação das prestações de contas dos exercícios 2025, aprovação da previsão orçamentária do exercício 2027, outros assuntos de interesse dos associados. Para conhecimento de todos os interessados, publica-se o presente edital em cumprimento à legislação em vigor. Edivaldo Santos Silva, presidente do Sindicato Rural.

0: Obrigado, Diego Vitor Hugo.
1: Obrigado, Bruno Marrone, por aceitar o convite e cantar essa moda linda com a gente.
2: Alô, menino, sucesso pra vocês.
3: Ô, moçada.
1: Obrigado a vocês, viu?
0: Muito obrigado.
1: Obrigado mesmo.
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Bom dia 98, 941. Edson Hudson, por te amar assim. 941, deixa eu trazer aqui o horóscopo do dia, trazendo a mensagem para Libra, Escorpião e Sagitário, né? Aqui pra gente dar sequência às previsões aqui daqui a pouco, reta final aqui das previsões astrais. Olha só, Libra, relações pedem posicionamento. Pode não ser o dia mais leve nas trocas, mas é um momento importante para trazer verdade e responsabilidade para os vínculos. Nem tudo se resolve com harmonia aparente. O que você realmente quer construir com o outro? Escorpião, a rotina cobre mais presença. Há tarefas, compromissos ou responsabilidades que exijam atenção real. Pode parecer pesado, mas também é uma oportunidade de organizar sua vida com mais consistência. Pequenos envolvimentos feitos com consciência trazem toda a diferença. Sagitário, o dia te convida a levar seus desejos mais a sério. O que antes era só verdade, agora pede estrutura, prazer, criação, expressão. Tudo isso pode crescer, mas precisa de comprometimento. Nem toda liberdade é ausência de responsabilidade. O que você está disposto a sustentar? Daqui a pouco tem Capricórnio, tem Aquário e tem Peixes também, aqui no nosso Show da Manhã, trazendo aqui mais horóscopo do dia, né? Para você que acompanha com a gente. 9h43.

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1: Reconhece, canta aí.

bom dia, 98952. Me bloqueia, Ferrugem, Emílio e Eduardo, camisa 10. Aqui no nosso programa Show da Manhã. Deixa eu trazer aqui as últimas previsões aqui do horóscopo do dia para a gente fechar aqui na manhã de hoje, manhã de quarta-feira, meio de semana, né? As últimas chegando para Capricórnio, Aquário e Peixes. Capricórnio, questões emocionais e familiares podem pedir mais maturidade hoje. Existe um chamado para assumir responsabilidades dentro do seu espaço íntimo. Nem tudo é confortável, mas há força em estruturar melhor suas bases. O que você precisa fortalecer dentro de casa e de si. Bom dia para Aquário. Suas palavras ganham peso. O que você diz hoje pode ter mais impacto do que imagina. Existe um convite para se comunicar com responsabilidades e clareza. Nem tudo precisa ser dito no impulso. O que realmente vale ser expressado? Peixes, o dia traz um olhar mais sério sobre seus valores e segurança. Pode surgir uma necessidade de organizar melhor recursos ou escolhas. Nem tudo é sobre sentir. Às vezes é sobre sustentar. O que você constrói hoje pode trazer mais estabilidade lá na frente, encerrando assim as previsões astrais aqui no nosso programa Show da Manhã, na manhã desta quarta-feira.

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4: Bom dia para você, Luciano Santos. Bom dia, ouvintes da Nova Dimensão FM e a Seara. Nós estamos de volta de Goiânia com as principais notícias do dia.
5: Confederação Nacional da Agricultura lança o contrato Futuro do Leite Brasileiro. União Europeia exclui o Brasil da lista de países autorizados a exportar carne e produtos de origem animal ao continente. A Assembleia Legislativa debate a exploração de terras raras em Goiás. Eu sou Libório Santos. Hoje é dia 13 de maio. Quarta-feira, e esses são os nossos destaques. Olha, hoje comemora-se o dia da abolição da escravatura com a assinatura da Lei Áurea em 1888. Acontece no dia de hoje em Brasília, na Confederação Nacional de Agricultura, o lançamento do contrato Futuro do Leite Brasileiro. Durante décadas, os pecuaristas que atuam na produção de leite sofrem com os custos altos, preços baixos para o produto e a falta de uma política nacional para o setor, que com frequência sofre consequências das importações. Edson Novaes, gerente da FAEG, destaca os pontos positivos dessa nova medida.
6: É realmente importante, né? Assim como é hoje a soja, o milho, o boi, que você pode travar, né, preços e na bolsa de mercado futuro, a ideia é fazer isso com leite também. E é realmente importante por quê? Porque vai trazer, né, uma previsibilidade de preços produtores e uma competitividade maior para a cadeia láctea, né? Melhorando a gestão de risco. Então é um processo que está se iniciando agora, né? E a gente espera que ao passar dos anos se torne uma ferramenta importante para que o produtor possa... antes mesmo de produzir seu leite, já comercializar esse leite e já saber do preço que vai vender no meio de junho, meio de julho, meio de agosto e assim por diante, no meio de outubro. Então é uma ferramenta importante que vai ser lançada agora na CNE Brasília. E o importante é um marco na era do leite brasileiro, né? E esperamos que essa ferramenta possa auxiliar todos os produtores de leite do Brasil.
5: A Polícia Federal realizou ontem a Operação Rota Andina, que cumpriu 24 mandados de prisão, 55 de busca e apreensão contra um grupo investigado por movimentar cerca de 78 milhões de reais de origem de drogas. A investigação começou depois da apreensão de meia tonelada de cocaína no mês passado, numa aeronave em Santa Rita do Araguaia, extremo sudoeste. Na operação, foram apreendidos 114 veículos, muitos deles de luxo e de alto valor. A operação foi desencadeada em 5 estados: Goiás, Minas Gerais, São Paulo, Maranhão e Amazonas. A União Europeia decidiu excluir o Brasil da lista de países autorizados a exportar carne e produtos de origem animal ao continente a partir de 3 de setembro. A decisão divulgada ontem acendeu um alerta no agronegócio brasileiro e pode impactar diretamente um dos mercados mais estratégicos para as proteínas produzidas no país. Segundo o Bloco Europeu, o Brasil não apresentou garantia suficiente sobre o controle do uso de antimicrobianos na pecuária, exigência sanitária considerada obrigatória para continuar exportando ao mercado europeu. Na prática, a medida pode afetar produtos como a carne bovina, frangos, ovos, mel, peixes, equinos e também itens ligados à aquicultura. Com a medida, o Brasil pode deixar de exportar quase 2 bilhões de reais em carnes por ano para a União Europeia. Dados do Ministério da Agricultura mostram que em 2025, o Brasil exportou 1,8 bilhão em carnes para a União

0: que por sua vez está de olho no Brasil. Com isso, iniciou-se um grande debate sobre o assunto. A Assembleia Legislativa também participa dessa discussão com a realização de uma audiência pública no dia de hoje, por sugestão da deputada Bia de Lima, ela que é integrante da Comissão de Meio Ambiente.
1: As terras raras é cobiçadíssima por parte da China e dos Estados Unidos. O estado de Goiás tem quase 20% desse percentual, que está lá na região de Minas Sul. A União que tem o direito pela exploração dessas áreas, mas também o estado de Goiás possam entrar em um acordo, e por isso, conhecendo a legislação e principalmente sabendo que a mineradora Serra Verde tem por tarefa de dar respostas para a população, nós faremos esta audiência pública aqui nesse dia para fazer essa discussão tão necessária para que a gente consiga levar ao conhecimento de toda a sociedade o valor, a riqueza, não apenas a questão da exploração.
0: Eram essas as informações de hoje de Goiânia, informou Libório Santos.
2: 98, bom dia, 10 e 12.

0: valeu demais, hein,
1: valeu, Nando Moura.
0: Obrigado, meu irmão.
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horas 30 minutos, da moral pros pobres. E a música do Hugo e Guilherme, Natan e Zé Felipe, em Homem é Homem e Moleque é Moleque. Edital de convocação. Deixa eu falar para você aqui, o Sindicato dos Produtores Rurais convocam os membros da diretoria, o Conselho Fiscal, associados do Sindicato Rural de Iaciara, produtores rurais, técnicos de campo, membros do FAEG Jovem, mobilização do Sindicato Rural e a comunidade em geral, para reunirem-se em Assembleia Ordinária a realizar-se na sede do sindicato às 18h30, no dia 22 de maio de 2026, a fim de deliberar sobre a seguinte ordem do dia: apresentação do atendimento social do sindicato, eventos, treinamentos 2024-2025, apresentação do quadro de técnicos de campo do programa Senar Mais da base sindical, andamento e apresentação da prestação de contas da construção civil, apoio patrulha rural, apreciação e aprovação das prestações de contas dos exercícios de 2025, a aprovação da previsão orçamentária do exercício de 2027, outros assuntos de interesse dos associados. Para conhecimento de todos os interessados, publica-se o presente edital em cumprimento à legislação em vigor. Edivaldo Santos da Silva, presidente do Sindicato Rural.

Quarta-feira, 13 de maio de 2026, este é o Giro de Notícias. Eu sou Norberto Notari e você acompanha os destaques do momento. A deputada federal Érica Hilton e a vereadora Amanda Pascoal, ambas do PSOL de São Paulo, acionaram o Ministério Público do Estado e a Defensoria Pública para cobrar a apuração das responsabilidades da explosão ocorrida no bairro do Jaguaré, zona oeste da capital paulista. A tragédia destruiu casas e deixou várias famílias desalojadas. As parlamentares querem saber se uma obra realizada pela Sabesp pode ter ocasionado o problema. Bons motoristas terão a carteira de habilitação renovada automaticamente. Projeto de lei no Senado foi aprovado nesta terça e segue para a sanção do presidente Lula. Medida já estava valendo por meio de medida provisória. Terão direito à renovação automática da habilitação motoristas sem infrações de trânsito nos 12 meses anteriores ao vencimento. A Assembleia Legislativa do Rio de Janeiro afastou o deputado Thiago Rangel do Avante. O parlamentar fluminense foi preso na última semana pela Polícia Federal na Operação Unha e Carne. Rangel é investigado nos casos de fraudes da compra de materiais e serviços pela Secretaria Estadual de Educação. Os assessores do parlamentar também foram exonerados. O Ministério Público de Santa Catarina concluiu que o cão Orelha não foi morto após ser agredido por um grupo de adolescentes, mas sim devido a uma condição grave e pré-existente. A decisão se deu após análise de quase 2 mil arquivos, vídeos e laudos técnicos. O órgão pediu à justiça o arquivamento do caso. O presidente dos Estados Unidos deve chegar a Pequim nesta quarta para uma reunião bilateral com o líder chinês Xi Jinping em meio ao impasse nas negociações envolvendo a guerra com o Irã. É a primeira visita de Donald Trump ao país asiático desde 2017. Cruzeiro, Fluminense e Internacional venceram seus confrontos na noite desta terça e já estão nas oitavas de final da Copa do Brasil. A Raposa bateu o Goiás 1-0, o Tricolor Carioca passou pelo Operário 2-1 e o Colorado venceu o Atlético por 3-2. O Giro de Notícias é uma produção da Agência Rádio Web. Produção e apresentação, Norberto Notari. Trabalhos técnicos, Mário Melo.

0: barulho pro Murilo aí!
1: Diferenciado demais!
2: Kaique Felipe!
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0: meus queridos Jorge e Matheus.
1: Meus queridos Guilherme e Santiago.

0: Ricardo.
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1: Aí tá bonita assim lá longe, hein?

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Bom dia, são 11h52. Danilo e Davi, não mexe nas minhas gavetas. Natanzinho Lima, sonho de amor. 11h52. Finalzinho do programa de hoje. Agradecendo a você pelo imenso carinho do rádio ligado. Tá vendo aí na sequência o programa Fé para Vencer da Igreja Tabernáculo da Fé. Tenham todos um bom almoço. Fiquem todos com Deus. Valeu!

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Eis que venho sem demora, guarde o que tens, para que ninguém tome a tua coroa. A quem vencer, eu farei coluna no templo do meu Deus, e dele nunca sairá. Inscreverei sobre ele o nome do meu Deus, e o nome da cidade do meu Deus, a nova Jerusalém, que desce do céu do meu Deus, e também o meu novo nome. Não é segredo.

você nunca deve voltar-se para trás, mas continuar sempre para frente. Na sua vida, o que passou, passou. Deus sabe de tudo. O importante é não deixar fugir o presente, o único que está em suas mãos. Nele, ame a Deus com todo o coração, fazendo a sua vontade.

Se você já fez o que podia fazer, espere em Deus. Ele é fiel para cumprir as suas promessas. Já fostes batizado em nome do Senhor Jesus Cristo para a remissão de seus pecados e assim receber o dom do Espírito Santo? A fé genuína na palavra, na mensagem do dia? Então agora, embora quebrando promessas, como homem, como mulher, te esforças com tudo para ser um verdadeiro cristão? Não há por que temer. Não há o porquê e nem para que voltar atrás. Siga em frente, embora quebrando propósitos, embora sofrendo, embora chorando, mas siga para o alvo que é Cristo, porque Ele fez promessa aos seus. Eis que venho sem demora. Guarda o que tens para que ninguém tome a tua coroa. Agora vejamos, ouvintes, que isto é uma promessa de Jesus Cristo aos seus. Portanto, isso calhará como consolo, será ouvido como alimento espiritual, como consolo somente por aqueles que são seus. Isto nunca consola aqueles que não são deles. Por isso estarão sempre agitados. Não carecemos de comentar sobre o pensamento que ele vem breve, de que brevemente lhe cumprirá sua promessa. Eis que venho sem demora. Sabemos que ele vem porque estamos nos últimos dias. Os sinais têm se cumprido. Os dias, iguais aos dias de Noé, iguais aos dias de Sodoma e de Gomorra, os dias em que a paixão tem recebido

recebido apelido de amor, o Eros, a paixão, e os interesses pessoais, os interesses materiais, os interesses terrenos têm sido confundidos com felicidade. O amor ao dinheiro, que é a raiz de toda a amargura, é um amor mentiroso. Diz que o dinheiro dá paz. A paixão, que diz que faz a felicidade, é mentirosa. Ela facilmente volta atrás. Mas isto não acontece com o verdadeiro amor, o que, de fato, tem se esfriado, como um sinal de que ele está às portas. É um dos sinais evidentes de que Jesus Cristo vem sem demora, é que o amor tem se esfriado. Então nós sabemos, nós temos certeza de que ele está às portas. E não deveria haver maior consolo para o crente do que este conhecimento. Olhando aos lados, olhando nos jornais, na televisão, no rádio, olhando nas cidades, nas avenidas, no interior, nas matas, nos campos, os sinais nos céus, as explosões nos céus, os rumores de guerra, os terremotos, os pais contra filhos e filhos contra pais, traição, irmãos contra irmãos. O maior inimigo do homem tem se tornado seus próprios familiares, falsos irmãos, falsos obreiros, falsos mestres, falsos cristos, falsos ungidos. E a trindade de Satanás se completando com o anticristo, falso profeta, e logo quase sendo a própria besta, o diabo encarnado. Tudo isso anuncia, tudo isso mostra que ele está às portas, e tudo isso deveria ser consolo. Isto deveria ser o manto que enxuga as lágrimas. As lágrimas causadas pela decepção, as lágrimas causadas pelo cansaço do dia, pelos contratempos, pelas dificuldades, pelas intempéries da vida, deveriam ser enxugadas por este grande manto sagrado que nunca pôde ser rasgado. Eles puderam rasgar suas vestes, mas não puderam rasgar o seu manto. E é, sim, tudo está mostrando que Jesus está às portas. A única coisa que o crente eleito deveria fazer era guardar o que tem. O que tens recebido e que com facilidade um vento qualquer pode levar? Seria uma coroa de folhas secas? Uma coroa de algodão leve que não encaixou na sua cabeça? Que não tem segurança? Não, ela está guardada. Você pode tombar às vezes, você pode até quebrar promessas. Você sabe que Deus, vendo que o homem não podia cumprir os seus pactos com ele, fez com Abraão um pacto incondicional. Prova tanto que depois disto Abraão apostatou-se e mentiu. Mas ele não foi rejeitado. Deus não o abandonou, porquanto o pacto era incondicional.
A sua coroa continuou guardada. Mas de que maneira seria guardar o que tem? O que tens recebido, seja por quem for, porque um ministério a quem você ama? Ora, é claro que o diabo, sabendo que você ama alguma coisa aqui, ele procurará tirar aquilo de você, e da forma que só ele sabe fazê-lo. Limpa, honesta, não é. Te asseguro, é de uma maneira suja, anticristã, antiprofética. Porque, acima de tudo, as atitudes deveriam ser proféticas. Isto quer dizer atitudes de profeta, comportamento de profeta. E de que maneira você guardaria o que você tem? Vou te dar um exemplo. É simplesmente fazendo uma pergunta: para onde irei eu? Para qual grupo? Onde poderei estar guardado de tais e tais coisas, de tais e tais ventos? Para onde iremos nós? Onde está a verdadeira verdade? Se é que já recebemos esta promessa, se é que estamos incluídos entre esses seus, esta promessa está guardada em nosso coração. Como Maria guardava tudo no coração, e mesmo na hora do maior escândalo, contradição, paradoxo, com a mensagem que o anjo lhe dera, que ele seria forte e assentar-se-ia no trono de Davi, e ela vendo-o crucificado, derrotado, cuspido, sangrando, sendo escarnecido, ora, ela havia guardado tudo em seu coração, por isso não perdeu a sua coroa. Agora, crentes, fiquem sabendo disto, que o diabo vai justamente na corda do seu coração. E isto por permissão de Deus. Quando você ama um obreiro de coração, honestamente, por gratidão a Deus, e até mesmo o tem como seu pai na fé, fique sabendo, o diabo não vai deixar isto assim. E quando estamos sendo um grupo amoroso, diz o profeta, Satanás virá e não deixará isto ficar assim. Então é hora de lembrar, guarda o que tens. Isto somente pode ser feito através desta pergunta: para onde iremos nós? Para qual grupo? Para qual galho? Porque atrás de toda astuta cilada do diabo, não lá no mundo, mas nos lugares celestiais, na mensagem, está doutrinas, ventos de doutrinas. Mas veja só que coisa tremenda, e que descansa o crente que não é simplesmente um crente intelectual, que tem recebido as promessas apenas na cabeça, mas sim no coração. Eis a sua atitude, eis como se comporta, não se volta para trás, não tem lembrança nem mesmo das panelas do Egito, e nem mesmo das grandes vitórias no deserto, porque há algo maior pela frente. Com decepcionados ficariam Abirão e Coré e todos os rebeldes que se levantaram acusando a Moisés, se ninguém lhes desse confiança, se o povo os deixassem falando sozinho, assim não teriam sido engolidos pela terra com eles, não teriam fracassado com eles. Que vantagem há em tropeçar? Tropeçar é fracassar. O rio não tropeça, ele dá volta e alcança o seu destino.
Se ele bate numa pedra, ele faz daquilo uma beleza. Ele faz daquilo uma cachoeira. Ele faz daquilo uma onda. Ele faz daquilo uma borbulha. O borbulhar das águas. Ele faz daquilo uma canção. Não precisamos comentar. Não precisamos de insistir para mostrar que a promessa de Jesus está se cumprindo neste presente momento. Eis que venho sem demora, guarda o que tens. Isto quer dizer, para onde iremos nós? Você já fez o que podia, o que deveria ter feito? E por que estar agitado, correndo para cima e para baixo, olhando para os barcos que afundaram, e nunca, nunca olha para os barcos que têm chegado ao porto seguro? Nunca tem uma mensagem para dizer: e isto, Satanás? Você estaria correndo grande risco, porque diz o profeta: é em meio de um tempo de grande agitação que Jesus vem. E com sua vinda há uma ressurreição. É com sua vinda, a vinda de Jesus. Não é a vinda de William Branham, mas a vinda de Jesus. Rebeca não estava esperando Eliezer. Ele apareceu misteriosamente. Ela deu água para os seus camelos. E assim ele entendeu que era ela. Ninguém estava esperando um profeta nesta era. Ele veio e entregou a sua mensagem. E esta mensagem está nos levando ao encontro do noivo. Porque se há uma promessa bíblica de volta, esta volta é do Senhor Jesus Cristo. E com sua vinda há uma ressurreição, diz o profeta. E muitos sairão do pó da terra e se elevarão com os que estiverem vivos, esperando a sua vinda. Vinda de Jesus Cristo. Mas notemos aqui, em meio de um tempo de grande agitação que Jesus vem. Aí estão os demônios para formarem tempestades. Diz o profeta: Satanás pode fazer tempestades, derrubar a casa dos filhos de Jó, matar os seus filhos, matar seus bois, e pode até feri-lo com lepra, e pode deixá-lo até cercado de amigos ainda. Amigos por quem o próprio Jó teria que orar, interceder mais tarde. Você já fez o que podia? Você já foi batizado em nome do Senhor Jesus Cristo? Você vive lutando, lutando para ser o que deve ser? Então você não tem por que estar agitada, agitado. A promessa não é minha. Quem vai te levar não sou eu. Quem vai te levar é a mensagem que te prepara, que está te levando. Não é o homem que a pregou. Se o homem que tivesse pregado esta mensagem tivesse morrido de acidente automobilístico, de uma maneira cruel, você teria se escandalizado e morrido na fé, como milhares morreram quando isso aconteceu. Que tipo de crente é você? Onde está edificada a sua casa, a sua fé? Eis que veio sem demora. Ora, Jesus é o Rei glorioso. Ele deixou o seu trono, veio, fez promessas, e em breve há de voltar. Você crê nisto? Então você é crente.

0: Então agora, somente crê e esperar. E Deus te abençoe na dor, no sofrimento, na alegria, na escassez, na abundância. E não olhe para trás. Segure o presente que ele te levará no futuro. Deus te abençoe. Em nome de Jesus Cristo. Amém.
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0: Meio-dia e 59.
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1: 1:03.

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0: 1:51.
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0: 2:23.
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0: 2:51. 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
1: 3:15, uma ótima tarde para os estudos. Olha só que música linda. Passou por aqui o som do Felipe Araújo, Amando Individual. Participação do Gustavo Lima, ainda Zé Neto e Cristiano, Escondendo Ouro. Quem mais ter por aqui o som do Chitãozinho e Chororó. Página de amigos, Pablo Tomara, esse é o rei da sofrência, desfilando na nossa estação. Para você uma ótima tarde, boa quarta-feira para todo mundo. Hoje 13 de maio, rapaz, semana passando muito rápido. Hoje é dia do automóvel, olha só que coisa. Deixa eu aqui mandar um forte abraço aos nossos amigos internautas via aplicativo RádiosNet, a você que nos ouve. Agradeço de coração por estar nos ouvindo. Quem é que está chegando? Tem música boa? Ah, tá certo. Só música boa, rapaz. É o Jorge Mateus, De Tanto Te Querer. Vamos ouvir.
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0: 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Legal, ótima tarde para vocês tudo, hein? Que coisa boa. 3 horas 23 minutos passou por aqui Zezé de Camargo e Luciano. Nosso amor é ouro. Olha, se o amor é ouro, rapaz, mas tá muito bom, ué. Coisa boa. Deixe-me ver quem mais tem por aqui cantando. Jorge Mateus, De Tanto Te Querer. Mas essa é boa, eu adoro essa música. Mas quem é que não gosta? Todo mundo gosta. Todo mundo está sintonizados em 98,5. Quero dizer que é um privilégio, é uma honra tê-los vocês na melhor companhia do seu rádio. Olha, deixa eu aqui atender o toque. Deixe-me ver quem é que está participando. Está dizendo o seguinte: boa tarde, Silvanei, tudo bem? Tudo bem, meu amigo. Aqui é o Raimundo do povoado de Ipueira. Está curtindo aqui Nos Bala. Manda aquela música de Rick Renner, Pai e Filho, se você puder. Mas é claro que nós pode. É claro que nós pode. Mais que Pai e Filho, é essa. É uma moda boa, rapaz. Tem um bom gosto, muito bacana. Tá dizendo o seguinte: ofereço para toda a galera que está curtindo você, beleza? Tchau, obrigado. Muito bom. Eu vou tocar para você. Eu vou tocar para você. Aqui quem pede é o ouvinte, sempre em primeiro lugar. Forte abraço. Obrigado a você, Raimundo. É Raimundo do povoado em Poeira, é isso? Então tá certo então. Boa tarde para todo mundo por aí. A você que sintoniza, a você que nos ouve, agradeço de coração por estar nos ouvindo. Quem é que vem? Quem é que está chegando? É o Rick Renner, Mais Que Pai e Filho. Que moda aprumada. Eu gosto dessa. Eu adoro.
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Que é isso, rapaz? Mas que piseiro gostoso! E aí, tá gostando do programa? Olha, eu peço a você que faça uma boa interação aqui conosco. Mande aí, é claro, nos envie a sua mensagem pelo nosso WhatsApp 98298309, deixando o seu beijo, seu recado, fica à vontade. Prazeraço, mais uma vez, estar juntos com vocês. Só gente bonita, passou por aqui o som do Guilherme Silva, Quero Você. Rick Renner, Mais Que Pai e Filho, é uma moda muito boa, eu adoro. Deixa eu mandar um forte abraço a você no setor São Pedro, Parque das Nações, Rua da Feira Coberta, Rua da Garagem da Prefeitura. Estão todos aí acompanhando o programa. Agradeço grandemente pelo carinho, pelo rádio ligado, a você que sintoniza, a você que nos ajudam, é claro, de uma forma e outra, a realizar este programa do seu jeito, fazendo aí a sua interação, tá certo? Vem aí mais um intervalo, não toque em seu rádio com essa mãozinha abençoada, porque daqui a pouquinho já nós volta.

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1: 3:33.
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1: 3h40, uma ótima tarde para vocês. Agora tem um Fernando Sorocaba, te amo demais. Participação de Maiara e Maraíza.

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Que isso, rapaz? Olha só que piseiro gostoso. Vocês gostaram? Eu amei, rapaz. Forró Cintura de Mola, mesa 14, Gustavo Lima, bloqueado. Me lembrei que tava bloqueado. Ai, ai. Quando bloqueia, não tem como você fazer o contato mais. Aí vai em todas as redes sociais. É no Facebook, é no Instagram, é no TikTok. E assim vai, você não consegue mais se conectar com aquela pessoa que você gostava tanto de falar. Não é verdade isso? Bruno e Marrone, Te Amar Foi Ilusão. Jota Quest, Só Hoje. Quem é que está chegando? Ah, tá certo. Vamos faturar. Não saia da sintonia, coisa rápida. Daqui a pouquinho já tem mais. Não saiam daí. 2 minutos faltando para as 4. Uma boa tarde.

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2: 3:59.
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3: 4:03, boa

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1: 4:21, uma boa tarde para vocês. Tudo passou por aqui, irmãs Galvão, no calor dos teus abraços. Vitor e Léo Guerreiro, participação do Jorge Mateus, KLB, você vai lembrar de mim. Ai, ai, deixa eu mandar um forte abraço a todos no Parque das Nações, Rua da Feira Coberta, Rua da Garagem da Prefeitura. Estão todos aí sintonizados, mandam um alô pro Lídio, aos demais que estiverem por aí escutando nós. Bom trabalho para vocês, só gente bonita aí escutando nós, rapaz. Pessoal da Avenida Duque de Caxias, Rio de Janeiro, tá conosco, tá escutando nós, rapaz. Mandar um alô pra todos aí do setor São Pedro. Alô, meu amigo Ita, dona Mildazia, esposa, aos demais, a toda a vizinhança que aí estão ouvindo, tá escutando nós, rapaz. Karma, karma, povo bonito, rapaz. Quem é que vem? Quem é que está chegando pra cantar? Milionário e José Rico. Quem diz que eu te esqueci? Se eu ainda não morri.
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0: Que isso, rapaz? Mas que piseiro gostoso! Que moda aprumada foi essa? Pra cima! Rio Negro e Solimões, Casa Cheia, Cristiano Araújo, você mudou. Milionário e José Rico, quem diz que te esqueci? Ai, ai. Deixa eu mandar um alô para os nossos amigos internautas via aplicativo Radiosnet. A você que nos ouve, agradeço de coração por estar escutando nós, rapaz. Feliz da vida é tê-los vocês na melhor companhia do seu rádio. Quarta-feira hoje, 13 de maio, rapaz. Coração da semana passando muito rápido, não é? Hoje é dia do cozinheiro. Parabéns aos grandes profissionais pelo dia de hoje. Parabéns para os Cuca, rapaz. É o Cuca, é o cozinheiro. Você é bom de cozinha? É bom para cozinhar? É, mas tem alguns homens machistas que não dá conta nem de sequer fritar um ovo, não é verdade? Não sabe, não dá conta, rapaz, mas tem que aprender. 4h35, vem aí mais um intervalo, não toque, seu rádio é rápido. Daqui a pouquinho já tem mais, não saiam daí. 98,100% você.
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2: 4h35.
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1: 4:32, opa, 4:42. Agora tem Eduardo Costa, Me Ajuda a Te Esquecer. Depois tem Gino e Geno, Sentimento Cigano.

0: Que é isso, rapaz? Mas que moda aprumada, que música linda. 3 minutos, voltando o Brás 5, uma boa tarde. Passou por aqui o som da Roberta Miranda, o pior já passou. Se o pior já passou, agora quer dizer, tá tudo bem, ué. Ai, ai, Chico Rei, Paraná, foi pra não chorar. Gilberto e Gilmar, dois passarinhos, só moda boa, moda aprumada. Eu tô indo nessa, agradecendo a cada um de vocês pelo rádio ligado. Eu volto amanhã às 15 horas. Vem aí Adelson Moura com o programa Amado Batista. Um beijo no coração dos seis, gente. Até amanhã.
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2: 4:58. 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
5: 5:05.
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8: Olá, meus queridos ouvintes. Olá, público querido do Amado Batista em todo o Brasil. Já estamos aqui, mais uma vez, para este encontro maravilhoso de todos os dias que nós temos, onde temos a oportunidade de apresentar aqui só canções deste grande ídolo da música popular brasileira. Hoje, mais uma vez, está comigo aqui o nosso Aspone, Charles Help, ele que cuida do nosso ouvinte, do nosso telefone, das pessoas que mandam mensagens e tal. É o Aspone, né, gente? Que isso aí não é trabalho, é apenas uma asponagem. E do outro lado da máquina, este sim trabalha e muito, né? Acorda cedo, pega no batente e vai, vem, tal, pei, pá, pô, pipó. É Franklin Russo comigo também aqui. Vamos trazer a primeira música, galera. Pedido a Santo Antônio.

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Espere e verá. Talvez agora se apresentem infrutíferas os seus esforços, as lutas, por causa de dificuldades e mais dificuldades. E isso seja-lhe fonte de desânimo quanto à vida e ao futuro. Mas há valores nos esforços, nas boas intenções, as experiências, erros e acertos que deles resultam são, por si, alegrias. Sem eles, você não teria condições de desfrutar de benefícios por falta de entendimento e merecimento. O que é bom vem a seu tempo. O bem-estar de amanhã começa nos esforços de hoje. Já dizia o véio deitado, minha gente. E vamos curtir o fruto do nosso amor.

0: Brasil, velho, bom danado. Vamos ouvir mais uma pessoa.
1: Bom dia, bom dia, bom dia.
0: Bom dia, bom dia, bom dia. Olha meu, ele.
1: Meu grande locutor, Adelso Moura.
0: Você tá bom, bom
1: dia,
0: rapaz?
1: Bom dia.
0: Bom dia, bom dia.
1: Aqui é o seu Guimarães, a dona Tereza, de Valença do Piauí.
0: Muito bem.
1: Você é dos melhores locutores, viu? Da Rádio Nacional, Estúdio Brasil.
0: Isso mesmo.
1: Bom dia, bom dia.
0: Bom dia, bom
1: Quando
0: dia.
1: Você me ouvir essa mensagem, me coloque uma música de Amado Batista. O relógio atrasou.
0: Claro.
1: Pra dona Tereza. E pra todos os meus amigos de Valença do Piauí.
0: Falou.
1: Bom dia, boa tarde, boa noite.
0: Bom dia, boa tarde, boa noite, Guimarães. Vamos lá. Tocar pra ele aí, Franklin Russo. O relógio atrasou.

Eu não me canso de falar que quando nós escolhemos um amigo mau, nós muitas vezes somos prejudicados. Porque o mal, ele não tem o que oferecer, a não ser a maldade, às vezes a perversidade, a ingratidão. O mal não tem nada bom para oferecer para a gente. Mas quando o companheiro é bom, é gente boa, você passa um aperto, a pessoa socorre, chega junto, arruma um dinheirinho emprestado, você vai lá, paga. Então esse tipo de amizade é salutar. É legal a gente ter. Todo mundo precisa de uma amizade fiel, alguém fiel, uma mulher fiel, uma namorada fiel, um amigo fiel. Assim é na política. Quando você escolhe alguém que não é fiel, você é prejudicado. Quem vai sofrer pela mal escolha é você, é o povo que sofre. Por isso que a gente tem que ter todo cuidado. Seja um vereadorzinho, seja um prefeitozinho, seja um grandaião, um senador, um deputado, um presidente da república, tem que ser escolhido a dedo. Você também tem a liberdade de pesquisar. Hoje, gente, o Google está na palma da nossa mão, a inteligência artificial está na palma da nossa mão. Nós temos chances de saber quem são as pessoas. É igual quando vou contratar uma pessoa para trabalhar comigo, eu vasculho a vida dele de fora a fora, para saber se não é um assassino, se não é um ladrão, se não é um bandido. Não é assim que a gente tem que fazer? Na política é igual, não é diferente. Vamos trazer agora a música Amigo.

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2: Boa tarde, meu amigo Edelson Moura.
1: Boa tarde, meu amigo.
2: Cidadão de bem.
1: Opa.
2: E gosta de fazer muito programa de rádio.
1: Isso.
2: É o Boiaquito Furquilha. Tá mandando um abraço pra você, né?
1: Sim.
2: Botaram o seu número pra mim aqui. Eu gosto muito de locutor bom. Gosto muito de participar em rádio, como eu participei.
1: Sim.
2: Participei muitas rádios de Sobral.
1: Sim.
2: Sou amigo de todo mundo. E só quero o bem de todo mundo.
1: Que legal.
2: E é bom ter as amizades boas.
1: Sem dúvida.
2: Boa tarde pra você.
1: Boa tarde.
2: Né? Que eu vou escutar seu programa. Diz que você fala em muitas rádios. A Maria Ida também. E quando eu vou lá falar no programa dela, eu boto um áudio lá.
1: Sei como é.
2: Ela bota no ar. Ali também. Na Rádio Tupinambá, às vezes à noite.
1: Certo.
2: Eu participo. No programa do Alfredão.
1: Certo.
2: Convido o Alfredão, que é muito meu amigo também. Meu locutor de Sobral, meus amigos.
1: Eu
2: tenho que não me conhecer do estado do Ceará. Né? Parabéns pelos seus trabalhos.
1: Obrigado, meu amigo.
2: Deus lhe ajude. Né?
1: Amém. Valeu, meu amigo. Muito obrigado aí pelo áudio, pela participação aqui no nosso programa. Ele não pediu música, né? Mas eu vou tocar pra ele aqui uma musiquinha bonita, legal. É Amar, Amar.

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1: Oi, Nelson.
0: Oi.
1: Bom dia, boa tarde, boa noite.
0: Bom dia, boa tarde, boa noite.
1: Rafa Machado é de Pernambuco.
0: Certo.
1: Eu já vi ele aqui em São Jacinto.
0: Certo.
2: Diga seu nome.
1: Ela é pastora. José Pastor, já está dizendo, eu sinto seu programa todo dia.
0: Ah, que bom, meu amigo. Muito obrigado. Ele está me passando aí uma informação sobre o Vavá Machado, que é um cantor, né? Como é que se fala? É um boiador lá de Pernambuco. Essa dúvida surgiu outro dia aqui no programa Ligação Nacional. Ele está mandando aí a notícia para nós. Muito obrigado pela informação, viu? E vamos curtir, meus ouvintes queridos, a música Bolívia.

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1: 5:38.
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3: Eu tenho falado aqui durante essa semana, aliás, desde a semana passada, que eu venho conversando com os meus colegas radialistas. Ganhar dinheiro não está sendo fácil, mas quando você tem um produto bom para vender, a sua rádio pode se transformar numa vendedora, sim, porque a sua própria emissora, ela já é uma vendedora de produtos dos outros. Mas você pode ter os produtos da saúde com beleza aí na sua recepção. Num armáriozinho, numa estante, numa prateleirinha, não importa, você pode anunciar o produto na sua rádio e o cliente vai lá procurar o produto que ele está necessitando, que ele precisa. Ora, se nós vendemos milhões de reais pela internet, as pessoas que estão em várias cidades comprando os nossos produtos, e claro que se o produto estiver pertinho dela, aí na sua casa, na sua rádio, é evidente que vai vender bastante. Transforme a sua rádio numa excelente fonte de renda, revendendo os produtos da saúde com beleza. Vamos agora trazer mais uma. Perdoa é o nome da música que vamos ouvir.

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1: Tem mais gente querendo falar com Edelson Moura. Vamos colocar o povo pra falar, Charles Help.
2: Boa tarde, Edelson Moura.
1: Boa tarde.
2: Amiga, com o Márcio, Vila Nova Milhão.
1: Ô, Márcio.
2: Quer que você bota pra mim a música do Amado Batista. Até aqui.
1: Certo, meu amigo. Certo, Márcio. Alô, Milhão. Vamos tocar pra ele. Venha até aqui.

Cadê Edelson Moura pra cantar pra nós? Tá na hora do quebra-galho, né, gente? Vamos lá, Franklin Russo, colocar a minha voz aí cantando uma canção nesse programa que é grande sucesso em função do Amado Batista, dos grandes sucessos que ele tem em toda a sua carreira. E aí chega o quebra-galho no finalzinho, né? O quebra-galho dá uma canja. E hoje nós vamos escolher aqui a música Adeus, Amor.

0: vou embora, minha gente. Mas amanhã, se Deus quiser, eu volto nesse mesmo horário, trazendo para você mais um programa líder de audiência, que é o programa do Amado Batista. O Edelson Moura agradece a você, a toda a sua família, e até amanhã, se Deus quiser.
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1: 5:52.
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3: 6 horas.

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Olá, meu querido ouvinte, muito boa noite. Este é o programa Esperança e Vida. O programa Esperança e Vida foi idealizado por você e para você. Eu sou o pastor Reginaldo Costa e nós estamos dando início a este programa. Que Deus, na sua infinita graça e bondade, possa abençoar as nossas vidas.

Meus queridos, o programa Esperança e Vida é um programa da Igreja Presbiteriana do Brasil. E esse programa foi idealizado por você e para você. Nós estamos aqui para compartilhar as verdades da palavra de Deus ao seu coração. Nós estamos aqui para orar por você, para pedir a ajuda de Deus pela sua vida, para que você possa a cada dia encontrar motivos para que você viva com alegria, com esperança, e que Deus realmente possa operar as grandes maravilhas dele na sua vida. Seja bem-vindo. Eu peço permissão para adentrar o seu lar através das ondas dessa emissora, e assim nós estarmos aqui até as 19 horas compartilhando a palavra de Deus. A nossa gratidão à direção dessa emissora, que abre esse espaço para que nós possamos juntos aprender de Deus. Que a cada dia essa emissora seja próspera, cresça. Que Deus esteja abençoando aí na pessoa da Ana Flávia, na pessoa do Silvanei, dos demais colaboradores. Que Deus possa abençoar a cada dia e que essa emissora, ela de fato, ela continue existindo para a honra e glória do nosso Deus. Por isso, eu quero orar por você e por todos os ouvintes. Senhor nosso Deus e nosso Pai, a nossa gratidão ao Senhor por tudo quanto o Senhor tem feito por nós. A nossa gratidão, Deus amado, por mais um dia de vida. A nossa gratidão porque hoje é quarta-feira e certamente nós temos sido acompanhados com as mais ricas bênçãos do Senhor. Obrigado, ó Deus, por essa semana. Obrigado, ó Deus, por todo o teu cuidado. Diante do teu altar, Senhor, nós apresentamos essa casa, essa família, estas pessoas que nos ouvem nesse momento. Que o Senhor possa fortalecer, seja qual for a situação, seja qual for a dificuldade enfrentada por essa casa, por essa família. Nós te pedimos, Deus, no nome de Jesus, que o Senhor possa abençoar, que o Senhor possa fortalecer, que o Senhor possa, Deus, sustentar de modo profundo a essa família. Nós estamos no mês de maio, o mês do lar, o mês da família, e nós temos colocado sempre diante do teu altar as famílias, e que todas as famílias, ó Deus, sejam alcançadas pela graça maravilhosa do Senhor, por tua bondade, que o Senhor esteja auxiliando, Deus amado, na resolução de cada problema, que cada dificuldade, que cada pergunta, ó Deus, essas pessoas, essa família, possam encontrar resposta no Senhor. Seja os problemas de enfermidade, problemas de saúde no seio do lar, ó Deus, em nome de Jesus, nós te pedimos pela cura, nós te pedimos, ó Deus, pela restauração. Bendito é o nome do Senhor, exaltado seja o Senhor, é o Deus que cura, é o Deus que sara todas as nossas feridas, é o Deus que restaura, que alivia a nossa dor, é o Deus que ameniza os nossos sofrimentos. Por isso, Deus, em nome de Jesus, nós entregamos esta casa na tua presença e pedimos, Deus amado, o teu cuidado. Ó Deus, toma nas tuas mãos também, Senhor Deus, não só essas famílias, como todas as famílias aqui de Iaciara, mas também nós te pedimos, ó Deus, pela direção, pela diretoria executiva dessa emissora, a Rádio Nova Dimensão, que tem sido um instrumento nas mãos do Senhor, para que a gente possa, Deus, com a nossa voz, com a tua palavra, adentrar os lares, as famílias, e levar uma palavra de consolo, de conforto, levar, ó Deus, uma palavra de fortalecimento, levar uma palavra de fé, de confiança. É o que nós temos feito ao longo desse período que nós estamos aqui, ó Deus, com o programa Esperança e Vida, e o nosso objetivo é mesmo levar esperança aos lares. Por isso, ó Deus, abençoa a
a direção da rádio, abençoa a Ana Flávia, abençoa os colaboradores, a todos que estão envolvidos nesse projeto, ó Pai. Que assim, ó Deus, o nome do Senhor seja exaltado, seja glorificado. Ó Deus, em nome de Jesus nós oramos e pedimos a direção, continuidade da direção do Senhor sobre as nossas vidas, sobre tudo que nós formos fazer aqui, nesta tarde, nessa noite. Que tudo seja, ó Deus, para a honra e glória do teu santo nome. Nós oramos no nome de Jesus. Amém e amém. Que Deus assim te abençoe. Que Deus assim nos abençoe.

Olá, estamos de volta depois de ouvir esse louvor maravilhoso, esse louvor que fala a respeito da família, que nós somos um corpo. Nós estamos no mês de maio, é um mês que nós destacamos e ressaltamos a importância da família no seio da sociedade, na nossa vida. A gente sempre tem falado, quando a sociedade conta com famílias fortes, é claro que essa sociedade automaticamente ela será forte. Uma sociedade que prima pelos valores éticos, uma sociedade que valoriza todos os bons costumes, os valores éticos, morais e principalmente os valores espirituais, valores que estão registrados na palavra de Deus. E nós precisamos ler a Bíblia. A Bíblia é a nossa única regra de fé e prática. É através da Bíblia que nós aprendemos de Deus. É através da Bíblia que nós temos conhecimento desses valores para que a gente possa colocar em prática na nossa vida familiar. E assim, a nossa família, para a glória de Deus, ela será uma família forte. Eu fico impressionado de ver como é que tem líderes religiosos, denominações religiosas que proíbem seus fiéis de ler a Bíblia. O que que tem a esconder deles? Qual o medo, qual o temor da Bíblia? Aqueles que dizem que a igreja está acima da Bíblia, isso não é verdade. Não são as tradições do homem, não são os ensinamentos que são fora da Bíblia, os padrões bíblicos que edificam uma pessoa, a família, as famílias. Nós temos é que incentivar. A leitura da Bíblia é que muda, a leitura da Bíblia é que transforma. E tem muitas líderes, muitas denominações que proíbem, que dizem: vocês não podem ler a Bíblia, porque tem medo que essas pessoas leiam a Bíblia e encontrem neles os erros que eles estão praticando fora da vontade de Deus. Por isso eu te incentivo, leia a Bíblia. Leia a Bíblia, não tenha medo. Se você quiser uma Bíblia, nós te damos uma Bíblia. Porque é importante você ler, é importante você comparar, é importante você entender se o que está sendo dito, o que está sendo ensinado, o que está sendo pregado é de fato conforme a palavra de Deus, conforme a vontade de Deus. É necessário que você entenda isso. É necessário que você possa olhar e falar: realmente, eu preciso ler a Bíblia, porque através da palavra de Deus eu vou aprender do Senhor.

significa sede, significa fome. Eles receberam a palavra de Deus com toda a avidez, examinando as escrituras todos os dias para ver se as coisas eram de fato assim. Olha isso. Então, o apóstolo Paulo e Silas, eles ensinavam na sinagoga, eles pregavam a palavra, e essas pessoas de Bereia, elas, quando chegavam em casa, elas examinavam as escrituras para comparar, para ver, será que esses homens estão ensinando a verdade, a palavra de Deus? Vamos examinar para ver se de fato é isso. E depois no versículo 12, com isso, muitos deles creram. Muitas mulheres gregas de alta posição e não poucos os homens. Ou seja, através da palavra, da pregação, a Bíblia diz que a fé vem pelo ouvir, ouvir da palavra de Deus. Então, através da pregação, aqueles de Bereia, eles chegavam em casa e eles iam examinar as escrituras para ver se aquilo que Paulo e Silas estavam pregando era mesmo verdade. E eles então comprovaram que aquilo estava nas escrituras sagradas. E por estar nas escrituras sagradas, é como eles tivessem dito, de fato, o que eles ensinaram lá na sinagoga é o que está aqui na Bíblia. E muitos creram, e muitos se converteram, e muitos passaram a seguir a Cristo Jesus. Nós devemos seguir a Jesus. É os ensinamentos dele que molda a nossa vida, o nosso caráter. Siga a Jesus, compare nas escrituras, leia na Bíblia, não seja enganado. Não seja enganado. Observe as escrituras para ver se de fato é mesmo assim. Estamos no mês da família e o nosso cuidado para com a sua família é esse. É o de te orientar, é o de te ensinar, é o de falar para você que você deve, que você precisa consagrar a sua família a Deus. Como nós estaremos ouvindo agora esse louvor que fala, eu e minha casa serviremos a Deus.

Eu sempre digo aqui que quando a música ela é direcionada pelo Espírito Santo, quando a música é inspirada, ela fala sim profundamente ao nosso coração e nós entendemos o desejo ou o propósito de Deus. E eu gostaria que você pudesse pensar nessa música que nós acabamos de ouvir. A consagração da nossa casa a Deus, isso muda tudo. Porque quando nós consagramos, quando nós entregamos a nossa casa, o nosso lar, a nossa família a Deus, tudo muda. Os comportamentos mudam, as atitudes mudam, o modo de tratarmos uns aos outros muda. Haverá respeito, haverá consideração, haverá valorização da pessoa e cada um vai, portanto, entender, encontrar o seu significado dentro da sua própria casa. Por isso eu queria que você refletisse nisso. Essa música, ela é muito profunda, exatamente porque ela fala isso. E ela mostra que, de fato, nós precisamos primar pelos valores, os valores de Deus. Eu estarei nesse momento fazendo uma oração. Eu quero de novo orar por você. Quais são os problemas que você tem enfrentado nos últimos dias, nas últimas semanas, no último mês, no último ano? Os problemas do ano passado têm se repetido? Têm acompanhado sua vida, sua família? Quando nós colocamos isso diante do altar de Deus, nas mãos de Deus, nós podemos confiar que isso muda. Nós precisamos confiar em Deus. E nós precisamos buscar a direção dele para a nossa vida. Nós precisamos entender que Deus é tudo, que só ele pode alterar qualquer quadro na nossa vida. Nós temos é que ter fé e nós temos é que confiar. Por isso eu gostaria que você agora pudesse colocar diante de Deus os problemas vividos por você, as circunstâncias difíceis que você tem enfrentado, e eu estarei orando por você neste momento. Creia em Deus. Se você quiser e puder se colocar de joelhos ou mesmo em pé, se você confia na oração, no poder da oração, ore comigo atentamente.

Senhor nosso Deus, nosso Pai, nós te louvamos, ó Deus, nós te bendizemos, ó Senhor, e nós te pedimos, Pai amado, em nome de Jesus, por esta pessoa, por esta família agora, que confia no poder do Senhor, que confia no poder da oração, que acredita, Deus amado, que o Senhor ouve as nossas orações, e nós sabemos que o Senhor está nos ouvindo agora nesse momento. Nós sabemos que o Senhor é um Deus presente. Nós sabemos que o Senhor é um Deus que se revela diante de todos nós e na vida de todos aqueles que creem, na vida de todos aqueles que confiam no Senhor. Por isso, Pai amado, em nome de Jesus, nós estamos no mês de maio, um mês que nós damos uma atenção especial à família, para a família. E nós te pedimos, ó Deus, por essa família que agora ouviu o nosso apelo e diante do teu altar tem colocado os seus problemas, está diante do Senhor de joelhos, ou mesmo em pé, ou mesmo deitado, porque não houve, não há condições de se levantar. Mas o Senhor é um Deus que atende a qualquer um de nós. O mais importante, Deus, é nós estarmos nos apresentando diante do Senhor com respeito, com reverência. E é o que nós estamos fazendo agora. Nós estamos te pedindo, ó Deus, em nome de Jesus, não no nosso nome, mas pelo poder que há no sangue de Jesus, o teu Filho, o sangue que foi derramado na cruz do Calvário para nos salvar. Nós apresentamos essa casa, nós apresentamos essa família, nós colocamos, ó Deus, diante do teu altar, e nós te pedimos, Pai amado, que o Senhor possa operar as tuas grandes e ricas maravilhas, abençoando, ó Deus, essa pessoa e resolvendo ou ajudando, ó Deus, amenizando, a resolver todos os problemas, todas as questões familiares. Se for, ó Deus, sobre enfermidade, que o Senhor possa curar, que o Senhor possa agora, ó Deus, fazer cair por terra toda e qualquer enfermidade na vida dessa pessoa, na vida de um ente querido, na vida de um familiar. Porque o Senhor é Deus, porque no Senhor está todo o poder, e nós confiamos no poder do Senhor. Por isso nós pedimos, restaura essa casa, restaura essa família, sara, ó Deus, todas as feridas mais profundas da alma, o emocional, o psicológico, o mental, acima de tudo, Deus, o espiritual. Abençoa, Pai amado, e cura, que o nome do Senhor seja glorificado, que o nome do Senhor seja exaltado, Pai. Por isso que nós oramos, por isso que nós falamos contigo, no nome de Jesus Cristo, teu Filho, e todo aquele que crê no Senhor e no poder da oração, diga comigo, amém e amém. Que Deus assim te abençoe.

forma de bênçãos, Pai. Nós possamos, Senhor, sentir o sorriso que vem do trono de Deus, iluminando a nossa vida e o nosso coração. Em nome de Jesus.

Deus abençoe sua vida, que esse louvor tenha tocado o seu coração, que esse louvor tenha falado profundamente ao seu coração. Vamos ler a palavra de Deus para a nossa reflexão dessa noite, e é um texto que eu quero trazer de volta para uma reflexão no mês do lar, no mês da família, que está em Josué capítulo 24, versículos 14 e versículo 15. É um texto que a gente sempre tem lembrado dele nesse momento, e é bom a gente trazer de volta aquilo que faz bem ao nosso coração e à nossa vida. Josué capítulo 24, do versículo 14 ao versículo 15, que diz assim: Agora, pois, temei ao Senhor e servi-o com integridade e com fidelidade. Deitai fora os deuses aos quais serviram os vossos pais, além do Eufrates e do Egito, e servi ao Senhor. Porém, se vos parece mal servir ao Senhor, escolhei hoje a quem servais, se aos deuses a quem serviram vossos pais que estavam além do Eufrates, ou aos deuses dos amorreus em cuja terra habitais. Eu e a minha casa serviremos ao Senhor. Eu e a minha casa serviremos ao Senhor. Olha só que coisa interessante, importante na nossa vida, no contexto do que nós estamos vivendo e no contexto daquilo que a gente tem colocado, que é o mês do lar, o mês da família. Esse texto é um momento em que está havendo uma transição na vida daquele povo. Está havendo uma mudança. O povo de Israel, depois da escravidão no Egito, segundo a palavra de Deus, eles ficaram 400 anos escravos no Egito. Aprouve a Deus libertá-los, e aprouve também a Deus conduzi-los no deserto durante 40 anos. E é claro que esses 40 anos que eles foram conduzidos pelo deserto, era o momento em que Deus estava também provando o coração de cada um. O deserto é a escola. O deserto foi a escola de Deus para cuidar daquele povo, para ensinar aquele povo, para moldar aquele povo. O deserto, para nós também, um momento qualquer da nossa vida, a gente tem que entender isso como sendo a escola de Deus para nos moldar. E depois disso, então, Moisés morreu, que era o líder maior naquela época, e Josué assumiu o comando. Coube a Josué assumir o comando e a continuidade da caminhada daquele povo até a terra prometida, até Canaã, terra boa, terra ampla, terra que mana leite e mel, segundo a palavra. E Deus quer nos conduzir, sim, para essa terra, terra boa, terra ampla que mana leite e mel. Dentro daquele contexto, era de fato a terra prometida, eles iam entrar uma terra verdadeiramente. Para nós hoje, nós estamos nessa caminhada, nós estamos nessa peregrinação rumo à Canaã celestial, rumo ao céu. E nós precisamos acreditar nisso, nós precisamos confiar nisso. Mas para isso é necessário mudanças nas nossas vidas. É necessário que a gente venha fazer aliança com Deus, renovar o nosso pacto com Ele e viver uma vida que possa agradar a Deus verdadeiramente. Se nós queremos pisar, se nós queremos ter uma qualidade de vida, um bem-estar, se nós queremos pisar a terra prometida, nós precisamos mudar. Nós precisamos olhar para dentro de nós e perceber o que precisa ser mudado. E esse texto nos mostra o momento em que Josué desafia aquele povo. Como fortalecer a nossa família diante de Deus? Como fortalecer a nossa família diante de Deus? Esse texto nos diz o seguinte, no versículo 14. Josué chega para aquele povo e diz: Agora, pois, temei ao Senhor. Primeira coisa, para fortalecer nossa família,
Nós precisamos temer ao Senhor. A gente sempre insiste aqui nessa palavra de temer a Deus. Não é ter medo de Deus e não é tampouco correr de Deus, mas é temer e andar na presença dele, é temer e agradar a Deus, referenciar a Deus, olhar para Deus como Deus supremo, olhar para Deus como Deus soberano, como aquele que cuida de nós, como aquele que nos sustenta. O temor vai fazer isso, o temor vai nos transformar, o temor vai moldar o nosso pensamento a respeito de Deus, o temor vai nos orientar para que a gente possa então viver uma vida que agrade a Deus inteiramente. O salmista no Salmo 111, versículo 10, ele diz que o temor do Senhor é o princípio da sabedoria, revela conhecimento a todos aqueles que o temem. Por isso, quando tememos a Deus, é a demonstração de que nós estamos sendo sábios diante dele. Então use essa sabedoria e tema a Deus. Primeira condição para a gente fortalecer nossa casa, nossa família, é temer a Deus. Segunda coisa que esse texto nos mostra, Josué diz assim: agora, pois, temei ao Senhor e servi-o. Servi com integridade. Servir a Deus com fidelidade. Servir com integridade e com fidelidade. Interessante que são duas palavras semelhantes, porque a palavra integridade significa algo inteiro, algo completo. E Deus, acima de tudo, quer o nosso coração por inteiro. Deus não nos quer divididos. Jesus Cristo diz que nós não podemos agradar a dois senhores, ou nós haveremos de agradar um e aborrecer-se do outro, ou ao contrário, ou vice-versa. Deus nos quer por inteiro, Deus quer o seu coração íntegro. Íntegro, a palavra íntegro ou integridade significa retidão, significa algo que está reto diante de Deus. Por isso ele fala, Josué apresenta a segunda condição para a gente fortalecer nossa família e renovar nossa aliança com Deus: temer ao Senhor e agora servir ao Senhor com integridade e fidelidade. Sermos fiéis a Deus nos nossos atos, sermos fiéis a Deus na nossa entrega, na nossa condição, na nossa capacidade de andar diante dele. Terceira condição, diz assim o texto bíblico no versículo 14: deitai fora os deuses aos quais serviram os vossos pais, da além do Eufrates e no Egito, e servi ao Senhor. Deitar fora os deuses é nós abandonarmos todos os instrumentos de idolatria que há em nós, todos os ídolos do nosso coração, tudo aquilo que aparece na nossa vida em primeiro lugar, tudo aquilo que nós deixamos Deus de lado para satisfazer aos prazeres da carne, ao pecado, tudo aquilo que nós colocamos antes de Deus. É como se nós então tivéssemos que deitar fora esses deuses, esses instrumentos, esses objetos de idolatria. Por isso que nós não teremos condições de nos aproximar de Deus, de fortalecer nossa casa, de fortalecer nossa família, de renovar a nossa aliança com Deus, se nós não deitarmos fora tudo aquilo que prejudica, que atrapalha, e em especial o pecado que toma conta na vida de muitos. É o pecado que nos afasta de Deus. É o pecado que nos faz abandonar os caminhos do Senhor. Por isso Josué, quando chama aquele povo para renovar essa aliança, então ele fala: é necessário deitar fora todos os deuses que vocês praticavam lá no Eufrates, além do Eufrates e no Egito. Todos os deuses que eram cultuados lá pelos seus pais, aqui não, na terra prometida não. Vamos deitar fora tudo aquilo que prejudica nossa comunhão, nosso relacionamento com Deus. Então até aqui nós temos aprendido que é importante temer a Deus,
É importante servir a Ele com integridade e fidelidade. Mas é importante também abandonar os costumes, as tradições que nos afastam de Deus, que não permitem a nossa adoração verdadeira ao Senhor. Por isso temos que abandonar. Mas Josué segue ensinando e falando com aquele povo. Ele está dizendo agora que é necessário fazer uma escolha consciente. Porque aí depois ele diz assim: porém, se vos parece mal servir ao Senhor, escolhei hoje a quem servais, se aos deuses a quem serviram vossos pais, ou aos deuses dos amorreus em cuja terra habitais. Então, quando a gente faz escolhas conscientes, escolhas embasadas na palavra de Deus, embasadas no amor de Deus, é certo que então nós estaremos também obtendo para nós a convicção e a certeza de que estamos fazendo o melhor. Escolha consciente, escolha razoável dentro da palavra de Deus, escolha moldada pelos ensinos do Senhor. Por isso eu disse aqui anteriormente que é necessário, que é fundamental nós lermos a Bíblia. Quando nós não lemos a Bíblia, nós não tomamos conhecimento da verdade de Deus. Não acredite nessa fala de que você não deve ler a Bíblia ou não pode ler a Bíblia por orientação do seu líder. A Bíblia está acima da igreja. A Bíblia está acima da palavra do pastor. A Bíblia está acima da palavra do seu líder, padre. A Bíblia está acima de qualquer coisa. A Bíblia está acima da igreja. E é ela que nos ensina, é ela que nos orienta. Por isso, leia a Bíblia e faça escolhas conscientes, embasadas nas Escrituras Sagradas. E por fim, nesse versículo, Josué diz assim ao povo: eu e a minha casa serviremos ao Senhor. Declarar fidelidade absoluta a Deus: eu e minha casa. Escolha isso, faça isso. É uma resolução consciente, é uma resolução verdadeira, é uma resolução absoluta, e isso ninguém pode tirar de você. Isso ninguém tira de você, porque você está fazendo aquilo que agrada a Deus. Por isso, pense nisso. No mês do lar, consagre sua casa ao Senhor, sua família, renove a sua aliança com Deus e viva para a honra e glória dele. Que Deus te abençoe, que Deus nos abençoe e que essa palavra possa tocar profundamente no seu coração, no nome de Jesus. Estamos chegando ao final do nosso programa e nós desde já te agradecemos porque você esteve conosco e você ouviu a palavra de Deus. E na próxima semana, querendo Deus, estaremos aqui de volta para novamente compartilharmos das verdades de Deus ao seu coração. Que Deus assim te abençoe. Senhor nosso Deus e nosso Pai, estamos chegando ao final desse programa e queremos, ó Deus, desde já te pedir que o Senhor possa operar as tuas bênçãos, as tuas maravilhas sobre esta casa, sobre essa família, sobre essa pessoa que nos ouviu, e que o Senhor assim seja gracioso para com todos, no nome de Jesus. Amém e amém. Que Deus abençoe. Até a próxima semana.

0: 6h57.
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0: 7h56.
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0: 7:57.
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0: 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Então, boa sorte, cabeça em pé, porque eu tenho certeza que você tem muito a contribuir com essa cidade.
1: Boa noite, senhor.

eu sou testemunha que vocês trabalham diuturnamente, sem olhar o horário, e isso é muito importante, porque eu

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Muito obrigada. Eu quero também parabenizar a secretária Patrícia, que está aí à frente do CRAS, pelo trabalho que vem desenvolvendo aquela pasta. Quero te parabenizar, Patrícia. Parabéns. E agradecer à deputada por ter.

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Você é que não parece nem uma questão. Como é que estava aqui? Isso é assim, vivendo do seu cara, nunca te ganhando, mas eu. A única forma de você deixar uma condição, a gente não tocar aqui, ele está grande, responsável. Então a gente, antes de voltar esse problema, tem que saber a prioridade, o momento de ação, se vai contra. E o momento. Foi uma venda, mas a área, como está aqui na escrita, não é isso. Aquela área que tem um avião, é uma área que fora, não foi de nada. Então é isso que eu queria devolver.

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Outra coisa, assim, que vai ter que jogar duro.

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peço para a minha audiência de olhar essa gravata, para não deixar ali acabar. E também nesse mesmo lugar, você pode ir para o mundo.

Ça, c'est super intéressant. Le 19 novembre,

vez, deixar aqui os cumprimentos aqui. O Maurício trabalha lá, é estrada.

Yeah.

você. E também, ligando a física e ao seu trabalho de transporte, que possa destacar nas estradas aí do cenário.

este que tenha buscado, que tenha buscado, que nunca foi lido a este poder na vida dela. Amanhã nós temos bem.

Criar no MDB